0: com a minha peculiaridade aqui.
1: A escolha dos materiais, segundo a orientação do MEC, deve ser realizada de forma coletiva, incluindo professores, coordenadores e gestores escolares. E essa decisão tem até oficina para preparar toda a equipe na escola pública onde a Juliana Cristina Silva trabalha, em Brasília. Ela é coordenadora pedagógica e afirma que é fundamental que os livros atendam à realidade dos estudantes.
2: Professora, o que está nessa de aula mais próximo ao aluno?
1: Roberto Alves, diretor da mesma escola onde a Juliana trabalha, conta que mesmo em um cenário cada vez mais cheio de telas e aparelhos eletrônicos, o livro didático segue como um aliado essencial no processo de ensino e aprendizagem.
2: O livro físico, ele é muito importante ainda, apesar de tanta tecnologia, né? Então as crianças gostam de receber, coloca o nome, coloca o telefone, coloca a série, porque não pode perder o livro, tem que ter cuidado. O livro é um parceiro do dia a dia.
1: Após a análise das obras e a definição dos livros escolhidos, o diretor da escola ainda deve enviar o registro no sistema PNLD Gestão, com acesso pela conta gov.br. Reportagem Gabriela Noronha.
3: E professores podem ter acesso a descontos em compras e serviços. Para isso, devem participar da iniciativa #TôComProf.
4: Com mais de 40 empresas físicas e online aderiram à iniciativa de bancos e farmácias a aplicativos de alimentação e cursos de pós-graduação.
3: As empresas podem ser identificadas por meio do selo #TôComProf ou ser verificadas na página do programa no portal do MEC.
4: Para ter acesso aos benefícios, basta apresentar a Carteira Nacional Docente do Brasil.
3: O documento pode ser solicitado por professores da educação básica e superior de escolas públicas e privadas de todo o país, que estejam no exercício da profissão.
4: Confira como obter o documento com Graziela Mendonça.
5: Professores da educação básica e superior já podem solicitar a Carteira Nacional Docente do Brasil. O documento pode ser emitido por profissionais em exercício em instituições públicas ou privadas de todo o país. A solicitação é feita pela internet, no sistema oficial da Carteira Nacional Docente, com acesso pela conta gov.br. O sistema verifica os critérios de elegibilidade e os dados do vínculo com a instituição de ensino. Para solicitar o documento, é necessário ter o CPF regular e cadastro ativo no E-Social pelo empregador. Depois da conferência dos dados, o professor deve completar o cadastro, enviar uma foto e confirmar as informações para a emissão da versão digital. O documento tem validade de 10 anos e possui QR Code para verificação. Ele também permite acesso a benefícios previstos para professores, como descontos em hotéis, estabelecimentos credenciados e eventos culturais, além de condições específicas em produtos e serviços. Para saber mais e solicitar a Carteira Nacional Docente, acesse maisprofessores.mec.gov.br. Graziela Mendonça, para a Voz do Brasil.
3: E por falar em pesquisa, você que é professor da educação básica, uma oportunidade de formação profissional e acadêmica.
4: O Ministério da Educação e a Coordenação de Aperfeiçoamento de Pessoal de Nível Superior, a CAPES, divulgaram mais de 8 mil vagas em cursos de pós-graduação para docentes da rede pública de ensino.
3: As oportunidades contemplam mestrado e doutorado acadêmico em áreas como matemática, letras, biologia, história e demais áreas do currículo escolar.
4: Também serão oferecidas mais de 1000 vagas para mestrados profissionais nas áreas de educação inclusiva e educação tecnológica.
3: Os interessados podem se inscrever pelo portal Formação Mais Professores no endereço gov.br/mec.
4: Uma mistura improvável que promete construir casas mais frescas e sustentáveis.
3: Cientistas da Universidade Federal de Lavras, em Minas Gerais, desenvolveram um bloco de concreto usando fibra de coco e restos de mineração.
4: O novo material reduz a transferência de calor e pode criar ambientes mais confortáveis.
3: Os detalhes dessa novidade você confere agora no quadro Ciência em Prática.
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7: Uma forma sustentável para um velho conhecido da construção civil. Um bloco de concreto mais resistente, feito com fibra de coco e resíduos de mineração da rocha quartzito.
8: Sou Isabelle Cristina de Carvalho Terra, sou engenheira civil e doutora em engenharia de biomateriais da Universidade Federal de Lavras.
9: A pesquisa, ela teve como objetivo avaliar a possibilidade de produzir blocos de concreto para alvenaria incorporando dois tipos de resíduos. Resíduo de quartzito, que é proveniente da mineração, e fibras de coco, proveniente de resíduos agroindustriais.
7: Dois ingredientes inusitados e uma receita que promete conforto para os lares brasileiros. Os blocos de concreto prometem amenizar o calorão dos materiais tradicionais.
9: Os blocos convencionais de concreto, eles podem apresentar elevada transferência de calor. Então, a pesquisa mostrou que a utilização das fibras de coco reduz a condutividade térmica dos blocos. Então, na prática, isso pode contribuir para menor transferência de calor, ambientes internos mais confortáveis, menor necessidade de climatização artificial, possibilidade de redução do consumo de energia. A contribuição ambiental da pesquisa, ela é bastante significativa, porque ela transforma dois materiais que seriam considerados resíduos em matérias-primas para a construção civil. A incorporação desse material em blocos de concreto oferece uma alternativa de destinação tecnicamente viável. Isso representa uma lógica de economia circular.
7: Acompanhe a pesquisa na página da Universidade Federal de Lavras. E esse foi o Ciência na Prática, com produção de Warby Calil e edição de Edinaldo Júnior. E nosso encontro com o Saber Científico volta na próxima semana. Até lá.
4: O Pix tem novas regras para que os usuários tenham mais clareza para contestar uma operação identificada como fraude ou golpe.
3: As mudanças deverão ser efetuadas pelos bancos, dando mais liberdade para que o usuário encaminhe documentos e informações.
10: Disponível desde 1º de outubro de 2025 nos aplicativos das instituições que oferecem o Pix, a funcionalidade de contestação por meio do Mecanismo Especial de Devolução, MED, passa a contar com uma jornada mais orientativa. O sistema vai facilitar a identificação do tipo de golpe e a vítima terá um campo disponível para descrever como ocorreu a situação, inclusive com a possibilidade de anexar documentos e comprovantes que serão analisados pela instituição financeira. O MED também vai trazer orientações em casos que não envolvam fraudes, como a não entrega de produtos comprados por meio do Pix, direcionando o usuário para os canais de atendimento do consumidor. Outras mudanças se referem a funcionalidades dos aplicativos. As instituições deverão informar quando houver mudanças no destinatário de contatos salvos para operações de Pix. A função Pix automático deverá trazer em destaque a identificação do recebedor. As novas regras entram em vigor em 1º de março de 2027. O prazo é para que as instituições façam as alterações em seus aplicativos. Nazi Brum, para a Voz do Brasil.
4: Rico em proteína e nutrientes, como por exemplo ômega 3, uma gordura boa que faz bem para o cérebro e para o coração.
3: Pode ser feito assado, cozido, grelhado, ensopado.
4: Estamos falando de peixes e frutos do mar.
3: E já começou a semana do pescado, que estimula o consumo dessa carne tão saudável.
11: Incentivar o consumo de pescado no Brasil. Esse é o objetivo da Semana do Pescado, que este ano é realizada entre 1º e 15 de setembro. Criada em 2003 pelo Ministério da Pesca e Aquicultura, a iniciativa também tem o objetivo de valorizar o empreendedorismo pesqueiro. A campanha propõe que as pessoas criem o hábito de incluir o consumo do pescado ao menos uma vez por semana.

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1: O peixe foi o meio de sobrevivência do seu Francisco dos Santos Bezerra, que desde os 9 anos de idade já acompanhava o pai, que era pescador. Hoje, aos 65 anos, está aposentado da profissão.
2: Saía assim 2:30 da manhã e quando era 1 hora da tarde já estava chegando de volta. Minha família toda eu criei a custa de pescaria.
1: E foi justamente o pescado que fez a merendeira Marli Pereira de Souza ganhar até prêmio. Só de saber os ingredientes já dá a vontade de experimentar essa receita, que leva o nome de peixe joia rara.
3: Leite de coco, extrato de tomate, vem a batata inglesa, vem o queijo mussarela, que dá todo o diferencial, né? Todo o sabor do peixe. Nós colocamos o tomate, a cebola, o pimentão, a manteiga para dar aquela refogada, aquela apurada, e é onde vai dando sabor.
1: E esse prato é um dos preferidos de Ana Júlia Ramos da Silva, de 9 anos.
4: Eu gosto muito do peixe porque o peixe é macio e também do queijo e da batata.
1: A diretora escolar Maria Ângela Rolim de Oliveira garante que os alunos aprovam essa refeição.
5: Na escola a gente usa muitas estratégias para a criança aceitar bem o peixe. Então aqui na escola eles amam o peixe assado. Eles amam esse peixe, né, que a nossa merendeira faz com batata, com queijo mussarela. Então assim, tem uma boa aceitação.
1: O pescado chega até as escolas públicas de diferentes regiões do país por meio do PNAE, o Programa Nacional de Alimentação Escolar. Uma pesquisa nacional realizada pelo FNDE, em parceria com o Ministério da Educação e o Ministério da Pesca e Aquicultura, aponta o potencial de ampliação do pescado na merenda escolar. O levantamento revela que a inclusão do pescado nas escolas ainda possui espaço para crescimento. O ministro da Pesca e Aquicultura, Édipo Araújo, ressalta que a cadeia produtiva nacional está muito organizada e preparada para atender a demanda.
6: São pescadores, pescadoras, armadores, aquicultores, feiras e empresas que envolvem essa cadeia. O pescado brasileiro, ele precisa estar no centro da mesa da população brasileira.
1: E quem ficou com vontade de comer peixe pode conferir receitas, espécies de peixes, além de dicas sobre como escolher o pescado, saber se ele está fresco e bem armazenado no site comapescado.com.br. Reportagem Luciana Colares de Holanda.
7: Uma plataforma abre possibilidades para que pessoas com deficiência pratiquem atividades esportivas.
8: Mas quem pode participar? No Paradesporto, atletas com diferentes tipos de deficiência podem competir.
7: Para promover disputas justas e significativas, existe um sistema de classificação que determina quem é elegível para competir e agrupa os atletas em classes esportivas, considerando o impacto da deficiência nas atividades fundamentais de cada modalidade.
9: A atleta paralímpica de tênis de mesa, Carla Maia, conta como o esporte transformou sua vida.
10: Trouxe propósito, me trouxe desafio, me trouxe saúde, oportunidade até como repórter depois. Por isso eu indico para todo mundo.
9: E para quem deseja começar a praticar uma modalidade paralímpica, como Carla Maia, o Comitê Paralímpico Brasileiro oferece uma plataforma que reúne orientações sobre como dar os primeiros passos e permite localizar clubes e associações que desenvolvem atividades esportivas adaptadas. A página Quero Ser Atleta Paralímpico está disponível no site cpb.org.br. Ela apresenta informações para quem pretende iniciar no esporte, seja por lazer e inclusão, ou seja, com o objetivo de seguir uma trajetória no alto rendimento. A ferramenta também facilita a busca por instituições que atuam no esporte paralímpico. Segundo o Comitê Paralímpico, existem atualmente mais de 1.000 associações dedicadas ao desporto para pessoas com deficiência em todas as regiões do Brasil. O secretário nacional de Paradesporto do Ministério de Esporte, Fábio Araújo, explica qual é o primeiro passo para encontrar a modalidade adequada.
11: Então, procure uma entidade que ofereça um esporte inclusivo
0: acessível e seguro, porque quando você insere o esporte na sua vida, você não está falando só de competição, você está falando de empoderamento, que ela vai buscar uma educação melhor, uma vida social, ela vai buscar seus direitos, ela vai buscar emprego melhor. Então o esporte é a porta de entrada para muitas outras coisas dentro da vida da pessoa com deficiência.
9: E o tipo de deficiência e como ela impacta a execução das atividades não impede a prática de qualquer modalidade. No paradesporto, os atletas passam por uma classificação. O objetivo é minimizar o impacto da deficiência sobre o resultado da competição. O processo é realizado por classificadores certificados que levam em consideração quanto a deficiência afeta a execução das tarefas e atividades fundamentais de determinado esporte. Assim, os atletas podem competir de forma justa em cada modalidade. Reportagem Cleide Lopes.
8: Dia 7 de setembro, próxima segunda-feira, celebramos a independência do Brasil. Mas para chegar a essa conquista, a história começou bem antes de 1822.
7: Foi resultado de um processo que não ocorreu apenas às margens do Ipiranga, mas que envolveu guerras na Europa e Brasil.
8: E não só com personagens dos livros, mas brasileiros anônimos em diversas regiões do país.
7: Vamos conhecer um pouco mais sobre essa história na reportagem de Graziele Bezerra.
11: No início do século XIX, a Europa estava em guerra. O imperador francês Napoleão Bonaparte decretou o impedimento do comércio dos países europeus com a Inglaterra. Diante da recusa de Portugal em aderir e a ameaça de uma invasão francesa, o príncipe regente Dom João decidiu transferir a corte portuguesa para o Rio de Janeiro. Foi então que o Brasil deixou de ser colônia e passou a integrar o Reino Unido de Portugal. Anos depois, com a queda de Napoleão na Europa, as cortes portuguesas passaram a exigir o retorno da família real. Dom João retornou a Portugal, mas deixou aqui seu filho, Dom Pedro I, que protagonizou o chamado Dia do Fico. Em 9 de janeiro de 1822, conforme relembra o escritor e jornalista Laurentino Gomes.
12: Dom Pedro, pressionado pelas cortes constituintes que queriam que ele voltasse a Portugal, ele decide, não, se é para o bem da nação e felicidade geral de todos, eu fico. Ou seja, é um rompimento entre o herdeiro da coroa portuguesa e a monarquia que estava em Lisboa. E a partir daí, diria assim, que o processo se torna irreversível, né?
11: No dia 7 de setembro, nas proximidades do rio Ipiranga, Dom Pedro recebeu cartas com notícias e decisões das cortes portuguesas. E foi ali que ocorreu o episódio que entrou para a história como o Grito da Independência. Como detalha o historiador e diretor do Museu do Ipiranga, Paulo Garcês Marins.
13: Aqui foi declarada a independência, porém, essa independência foi pactuada no Rio de Janeiro, naquilo que viria a se tornar a Corte Imperial, com as elites do país fazendo um movimento bastante conservador nesse processo de independência.
11: Outros personagens tiveram participação direta no processo de independência, como o ministro José Bonifácio e a princesa Leopoldina, esposa de Dom Pedro. Sem eles, provavelmente Dom Pedro não teria conseguido aguentar a pressão entre a corte de Lisboa e os interesses brasileiros, segundo o jornalista e escritor Laurentino Gomes. Mas ele lembra também de outros brasileiros que protagonizaram a independência.
12: Os brasileiros de 1821 e 1822 sonharam grande. Brasileiros ricos, imperiais, mas também brasileiros pobres, brasileiros escravizados, brasileiros simples, anônimos. Sonharam que o Brasil poderia se manter como um país unido, que não se dividisse, um país que se tornasse independente de Portugal e tivesse grandes ambições. Esse Brasil aconteceu, nós temos o Brasil hoje graças aos sonhos daquela época.
11: Para consolidar a independência, ocorreram confrontos em diferentes regiões do país. Houve combates e mortes no Ceará, no Piauí, no Pará e, sobretudo, na Bahia, onde foram desencadeadas as batalhas de Pirajá e de Itaparica. colaboração de Malu Prado, reportagem Graziele Bezerra.
8: Quem estava na lista de espera do ProUni e foi chamado tem até o dia 14 de setembro para comprovar as informações apresentadas na inscrição.
7: A documentação deve ser entregue à instituição de ensino indicada pelo candidato.
8: Cada faculdade ou universidade define o formato de recebimento dos documentos exigidos, que pode ser presencial ou online.
7: Quem não apresentar os dados no prazo, perde a vaga.
8: O programa Universidade para Todos usa a nota do Enem para conceder bolsas em instituições particulares de ensino.
7: E essas foram as notícias do governo federal.
8: Uma realização da Secretaria de Comunicação Social da Presidência da República.
7: Com produção da empresa Brasil de Comunicação.
8: Fique agora com as notícias do Poder Judiciário e do Congresso Nacional. Boa noite.
7: Boa noite para você, até amanhã.
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16: Jornada Ítalo Hispano-Brasileira de Direito Público foi encerrada no Supremo Tribunal Federal com um debate sobre integridade do processo democrático.
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16: Jornada Ítalo Hispano-Brasileira de Direito Público foi encerrada no Supremo Tribunal Federal com um debate.

0: A 17ª Jornada Ítalo-Hispano-Brasileira de Direito Público foi encerrada nesta quinta-feira no Supremo Tribunal Federal, com debates sobre integridade do processo democrático eleitoral e o papel da justiça constitucional.
1: O encontro, iniciado ontem, reuniu magistrados, professores e pesquisadores do Brasil, da Itália e da Espanha. Marta Ferreira.
2: A jornada teve como tema resistência democrática e justiça constitucional. Na terceira e última sessão do evento, os debates abordaram a atuação da justiça constitucional para garantir a regularidade das eleições. O diretor do Centro de Estudos Constitucionais do STF, Fernando Facuri Scaff, apresentou o panorama dos acontecimentos posteriores às eleições presidenciais de 2022 e exibiu vídeo institucional sobre os ataques às sedes dos três poderes em 8 de janeiro de 2023. Ele citou as investigações, os processos e os julgamentos decorrentes dos ataques. Segundo Scaff, o cenário político brasileiro continua marcado por disputas intensas e críticas ao Supremo e ao sistema de justiça.
0: STJ entende que comprador de celular defeituoso não está dispensado automaticamente de aguardar prazo legal para o conserto.
1: O prazo definido em lei é de até 30 dias para o fornecedor resolver o problema. Fátima Uchoa.
3: A Defensoria Pública do Rio de Janeiro ajuizou ação civil pública contra as operadoras Claro, Oi, Tim e Vivo, alegando que o celular é produto essencial e por isso seria abusiva a prática dos fornecedores de não disponibilizar o direito imediato à troca, à devolução do valor pago ou ao abatimento do preço, mas o Tribunal de Justiça Estadual discordou. No voto condutor do julgamento pelo STJ, o ministro Ricardo Vilas Boas Cueva observou que, em regra, só após os 30 dias é que a lei garante ao consumidor uma dessas três opções. E embora o celular seja importante na vida cotidiana, cabe ao juiz analisar cada caso se o aparelho é essencial para a pessoa, a ponto de serem dispensados os 30 dias.
0: Um bancário que era alvo frequente de apelidos e brincadeiras ofensivas por causa de uma doença relacionada ao trabalho vai receber uma indenização maior por danos morais.
1: A decisão é da terceira turma do Tribunal Superior do Trabalho, Samanta Flor.
4: O bancário foi diagnosticado com LER-DORT, doença que afetava os movimentos e dificultava que ele realizasse algumas tarefas. O trabalhador passou a ser alvo frequente de comentários e brincadeiras ofensivas entre os colegas. Para a terceira turma do TST, além da repetição das ofensas, houve omissão da empresa em impedir a situação. Por isso, a corte elevou a indenização por danos morais de 10 mil para 20 mil reais.
0: Tribunal Superior Eleitoral celebra Pacto Nacional pela Paz e Tolerância nas eleições 2026.
1: Acordo busca promover diálogo, segurança, pluralismo e fortalecimento da democracia no pleito de outubro. Fábio Ruas.
5: O pacto foi firmado nesta quinta-feira com instituições da sociedade civil e organizações religiosas. O objetivo é fortalecer a democracia, promover a convivência pacífica e contribuir para a realização de eleições livres, seguras e legítimas. Na abertura do evento, o presidente do TSE, ministro Cássio Nunes Marques, disse que o tribunal dá um passo que transcende o calendário eleitoral por um propósito comum de fortalecer a democracia brasileira e reafirmar um de seus pilares constitucionais, o pluralismo político. Ele disse também que é necessário construirmos um ambiente em que ninguém tenha medo de votar, de manifestar opinião, de participar da vida pública ou de defender as próprias convicções.
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0: A você uma boa noite.
1: E até amanhã.
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8: Eu sou Paula Groba.
9: E eu sou Humberto Pinheiro.
8: E estes são os destaques de hoje do Jornal do Senado, que começa agora.
9: Aprovada MP da taxa das blusinhas.

0: Minas quer zero imposto sobre compras internacionais de até $50.
1: Congresso aprova medida para acelerar fila de benefícios do INSS.
0: Senado aprova a criação de Universidade Federal da Fronteira Norte.
1: Boa noite.
0: Boa noite.
1: O Senado confirmou o fim da taxa das blusinhas, que é um imposto nas compras internacionais de até $50.
0: A medida ainda determina a realização de avaliações periódicas sobre os impactos da desoneração fiscal. E mais, o texto ainda prevê isenção de impostos para medicamentos de doenças raras que não tenham similar no Brasil. Repórter Márcio Maturana.
2: Agora é definitivo. Compras internacionais de até $50 serão cerca de R$250 não pagam mais o imposto de importação, que era de 20%. A senadora Leila Barros, do PDT do Distrito Federal, foi a relatora na comissão mista da medida provisória.
3: Enquanto o viajante que se desloca ao exterior já goza de isenções de tributos federais sob a bagagem no valor de $1.000, a família de baixa renda que não viaja não dispõe desse mesmo canal desonerado. A única forma de disposição desse extrato social para adquirir produtos importados de pequeno valor é pela remessa internacional.
2: Nas compras de até $3.000, as alíquotas da importação serão reduzidas de 60% para 30%. Uma das mudanças é a isenção de impostos para medicamentos de doenças raras que não tenham similar no Brasil. Outras são a adoção de medidas para a venda de produtos ilegais e a realização de avaliações periódicas sobre os impactos da desoneração. O primeiro em 3 meses e os seguintes em intervalos de no máximo 6 meses, como explicou Leila Barros.
4: A gente atendeu em parte a maior preocupação do setor, que é a avaliação, dando essa autonomia ao Ministério da Fazenda, a avaliação de 6 em 6 meses e também passar pelo Executivo a avaliação do Congresso Nacional anualmente.
2: O imposto sobre importações de até $50 ganhou o apelido de taxa das blusinhas, mas existia para qualquer tipo de produto, como eletrônico ou cosméticos, em compras internacionais que ficaram populares em sites e aplicativos de celular. Já a cobrança do ICMS continua igual para compras de qualquer valor, porque a alíquota desse imposto é definida pelos estados.
1: E o Senado enviou para a sanção presidencial a prorrogação até 2030 de incentivos fiscais a programas de atenção à saúde oncológica e de pessoas com deficiência.
0: Com a medida, empresas poderão continuar direcionando parte de seus impostos para financiar projetos de entidades sem fins lucrativos que atuam na prevenção, no diagnóstico e no tratamento. Repórter Pedro Pincer.
5: O projeto altera o funcionamento do Programa Nacional de Apoio à Atenção Oncológica e do Programa Nacional de Apoio à Atenção da Saúde da Pessoa com Deficiência. O texto prorroga até o ano calendário de 2031 a possibilidade de dedução do imposto de renda para doações destinadas aos dois programas. Com a medida, empresas poderão continuar direcionando parte dos seus impostos para financiar projetos de entidades sem fins lucrativos que atuam na prevenção, diagnóstico e tratamento de doenças oncológicas, bem como em serviços de reabilitação e tecnologias assistivas. A relatora, senadora Mara Gabrilli, do PSD de São Paulo, ressaltou que a aprovação não vai significar aumento de despesas.
6: Não há no texto ampliação de percentuais de dedução, criação de novos benefícios ou majoração de despesa orçamentária direta. Os limites e condições para usufruto do benefício permanecem inalterados, de modo que a renovação do incentivo não implica aumento de renúncia fiscal em termos percentuais, mas apenas a manutenção do regime vigente por mais um ciclo.
5: O texto também atualiza a legislação para incluir o termo correto transtorno do espectro autista e adequa as referências às normas de certificação de entidades beneficentes.
1: A fila de benefícios do INSS é um dos principais desafios da Previdência. Para reduzir a espera de quem precisa de uma resposta sobre aposentadorias, auxílios e outros benefícios, o Congresso aprovou uma medida provisória que amplia a força-tarefa do INSS e da Perícia Médica Federal.
0: A medida reforça as equipes do órgão e da Perícia Médica Federal com o objetivo de acelerar a análise dos pedidos que estão há mais de 30 dias na fila. Repórter Rodrigo Rezende.
7: O Congresso Congresso aprovou a medida provisória que ampliou a força-tarefa do INSS e da Perícia Médica Federal com o objetivo de diminuir a fila de cidadãos que aguardam benefícios previdenciários. A ideia da MP é dar celeridade à análise dos pedidos, principalmente para aqueles que estão aguardando há mais de 30 dias na fila. A relatora, senadora Zenaide Maia, do PSD do Rio Grande do Norte, destaca que desde a edição da MP, os resultados já são significativos.
8: Os resultados alcançados em 2026 evidenciam a efetividade do programa. Entre janeiro e junho, o número de processos pendentes de análise ou de perícia médica inicial caiu de 2,7 milhões para 1,7 milhão. A redução foi ainda mais expressiva nos processos com tempo de espera superior a 45 dias, que passaram de 1,7 milhão para apenas 557 mil.
7: Como não houve modificação por deputados e senadores no conteúdo da MP enviada pelo Poder Executivo, o texto será agora promulgado pelo Congresso.
1: Atos de crueldade contra animais poderão estar entre as hipóteses que autorizam a aplicação de medidas socioeducativas de internação para crianças e adolescentes.
0: Projeto com essa determinação teve a votação concluída na Comissão de Constituição e Justiça e deve seguir diretamente para análise da Câmara dos Deputados. Repórter Bruno Lourenço.
9: O projeto de lei inclui ações contra animais praticadas com crueldade extrema ou com potencial concreto de causar lesão grave ou morte como nova hipótese de internação para menores de idade. A proposta também aumenta penas para maus tratos contra animais em geral. A relatora, senadora Leila Barros, do PDT do Distrito Federal, defendeu maior cuidado com os animais.
3: A vedação à crueldade, ela constitui fundamento central do direito animal brasileiro e confere proteção aos animais individualmente considerados. Essa proteção constitucional também se relaciona à dignidade da pessoa humana na medida em que a submissão de animais à crueldade degrada os próprios valores éticos que devem orientar as ações humanas e a atuação estatal.
9: O texto ainda aumenta a punição em casos que envolvam tortura, abuso sexual ou transmissão das agressões pela internet.
1: E avançou no Senado a criação de um serviço de telefone nacional gratuito para encaminhar denúncias de maus tratos a animais. A proposta assegura o direito ao anonimato dos denunciantes.
0: O projeto define como maus tratos atos de crueldade, abandono, agressão, mutilação, falta de alimentação e cuidados, além de trabalho excessivo ou inadequado. O abandono também é considerado maus tratos. A matéria seguiu para análise do plenário em regime de urgência.
1: O Senado aprovou o projeto do Executivo que cria a Universidade Federal da Fronteira Norte.
0: A nova instituição herdará a estrutura, os estudantes, servidores e professores atualmente vinculados ao campus Oiapoque da Universidade Federal do Amapá. Repórter Alexandre Campos.
10: A população do extremo norte do Amapá, que vive no município do Oiapoque e imediações, contará com uma nova instituição de ensino superior. Isso porque o Senado aprovou nesta quinta-feira o projeto do Executivo que cria a Universidade Federal da Fronteira Norte a partir do desmembramento da Universidade Federal do Amapá. Em julho, um projeto semelhante havia sido analisado pelos senadores. No entanto, a proposta foi vetada pelo governo por ter sido apresentada por parlamentar e não pelo Poder Executivo, como manda a Constituição. Representante do Amapá, o presidente do Senado, Davi Alcolumbre, destacou a importância estratégica da Universidade Federal da Fronteira Norte.
11: É fundamental termos a condição de formarmos capacidade intelectual na academia, na universidade, no conhecimento, nessa nova perspectiva das riquezas da exploração do petróleo e das riquezas que o petróleo pode proporcionar para o Brasil e vai proporcionar para a Amazônia, de conhecimento, de inteligência, e a universidade, só ela é capaz de gerar todas essas perspectivas.
10: Além da oferta de vagas em cursos de graduação e pós-graduação, a nova instituição também atuará em pesquisa e extensão e buscará promover o desenvolvimento regional. O projeto segue para a sanção presidencial.
0: Com edição de Paulo Groba e trabalhos técnicos de Eliseu Caires, o Jornal do Senado fica por aqui. Acompanhe agora as notícias da Câmara dos Deputados. Boa noite.
1: Boa noite e até amanhã.
12: 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Plenário da Câmara zera imposto sobre importações de até 50 dólares.
13: Câmara confirma Brasil em acordos de proteção à mulher no trabalho.
14: Deputados aprovam Plano Nacional de Cultura para a próxima década.
15: Boa noite. A Câmara aprovou o Plano Nacional de Cultura para os próximos 10 anos. O repórter Antônio Vital tem os detalhes da proposta.
16: A Câmara dos Deputados aprovou o projeto do governo que institui o Plano Nacional de Cultura para os próximos 10 anos. A proposta estabelece princípios, diretrizes, eixos estratégicos e mecanismos de gestão para orientar as políticas culturais do país. Entre os princípios das políticas públicas voltadas para o setor estão o respeito à diversidade cultural, a valorização dos trabalhadores e a garantia de direitos, como o acesso universal à cultura, a liberdade de expressão e a preservação do patrimônio imaterial. Entre os eixos estratégicos estão o financiamento descentralizado, a redução das desigualdades regionais no acesso aos recursos, a presença das artes e da cultura nos currículos escolares e a proteção de culturas tradicionais, indígenas e de matriz africana. Outro eixo é a proteção de direitos autorais no ambiente digital, principalmente em função do uso de ferramentas de inteligência artificial. Cada eixo apresenta objetivos que servirão de base para a elaboração de metas específicas, ainda a ser definidas. O texto também prevê mecanismos de monitoramento do alcance dessas metas, tanto pelo governo federal quanto por estados e municípios. A proposta foi enviada pelo governo ao Congresso no ano passado, a partir de debates da 4ª Conferência Nacional de Cultura e consultas abertas ao público pela plataforma Brasil Participativo, com mais de 85 mil acessos. O relator da proposta, deputado Pedro Czai, do PT de Santa Catarina, acrescentou outros pontos ao projeto, como a prorrogação até 2028 do prazo para que estados e municípios façam a adesão ao Sistema Nacional de Cultura ou criem seus próprios fundos de cultura como condição para receberem recursos da Política Nacional Aldir Blanc de Fomento à Cultura. Esse prazo hoje termina no ano que vem. Pedro Czai disse que os objetivos, diretrizes e eixos estratégicos do Plano Nacional de Cultura contam com fontes de recursos e incentivos fiscais já existentes, mas ele anunciou que o governo vai elaborar um projeto para aumentar as fontes de financiamento para o setor.
17: As ações estratégicas e os indicadores serão democraticamente construídos com estados e municípios do Brasil. Isso para deixar claro, diferente do Plano Nacional de Educação, nós fizemos metas, definimos financiamento, definimos PIB, etc. Neste ponto, em relação ao financiamento, nós vamos apresentar um outro projeto para discutir novas formas de financiamento da cultura brasileira.
16: O projeto cria um colegiado para gerir o Plano Nacional de Cultura, com representantes do Ministério da Cultura, do Conselho Nacional de Política Cultural e dos órgãos gestores dos estados e municípios. A aprovação do Plano Nacional de Cultura para os próximos 10 anos foi acompanhada no plenário pela ministra da Cultura, Margarete Menezes, e foi comemorada pela bancada do governo. A deputada Jandira Fegali, do PCdoB do Rio de Janeiro, destacou a importância da cultura para o país.
18: Cultura é economia, é trabalho, é disputa, é compreender o Brasil profundo, é entender o que ele é capaz, de que forma a gente faz a integração civilizatória de toda a sociedade na sua diversidade. Não há nenhuma luta de resistência e luta por independência que a cultura não tenha sido um fator fundamental. E no momento que tenta nos recolonizar, aprovar esse plano é um instrumento de resistência.
16: O projeto que institui o Plano Nacional de Cultura para os próximos 10 anos foi enviado para análise do Senado. Da Rádio Câmara de Brasília, Antônio Vital.
19: Saúde.
20: Rosiana Sarney, do MDB do Maranhão, quer obrigar o SUS a encaminhar pacientes com câncer para hospitais privados quando os prazos legais para diagnóstico ou início do tratamento não forem cumpridos. A medida também prevê encaminhamento preventivo quando o atendimento público estiver prestes a estourar o prazo.
21: Rosiana Sarney afirma que a proposta dá efetividade aos prazos já previstos para o atendimento oncológico. Pelo texto, o paciente deverá ser comunicado do encaminhamento, terá transporte garantido quando necessário e continuará acompanhado pela rede pública durante todo o tratamento.
19: Previdência.
4: Beto Preto, do PSD do Paraná, propõe que a remuneração de adolescentes e jovens contratados como aprendizes deixe de entrar no cálculo da renda familiar do Bolsa Família. A medida valeria durante a vigência do contrato de aprendizagem e preservaria os demais critérios do programa.
21: Beto Preto explica que a proposta evita que famílias percam o benefício quando um jovem consegue o primeiro emprego como aprendiz. O deputado afirma ainda que a mudança incentiva a qualificação profissional e reduz a evasão escolar.
19: Trabalho.
4: A Câmara aprovou a adesão do Brasil a dois tratados internacionais sobre trabalho que protegem as mulheres. O repórter Marcelo Lascher traz os detalhes.
22: A Câmara dos Deputados aprovou a adesão do Brasil a dois tratados internacionais sobre direitos dos trabalhadores e, em especial, as mulheres. Um dos textos aprova a adesão do Brasil à Convenção da Organização Internacional do Trabalho, a OIT, com medidas contra violência e assédio no trabalho. A Convenção 190 da OIT é o primeiro tratado internacional a reconhecer o direito de todas as pessoas a um mundo de trabalho livre de violência e assédio. Os países que ratificarem o texto ficam obrigados a adotar medidas para proibir violência e assédio contra trabalhadores e garantir reparação às vítimas e sanções aos autores. A Convenção considera violência e assédio baseados no gênero como práticas inaceitáveis e inclui o assédio sexual como violência praticada contra as pessoas em razão de seu sexo e gênero. Outro trecho estabelece que as medidas previstas na Convenção se aplicam à violência e assédio que ocorrem no trabalho, inclusive durante os deslocamentos do empregado. A adesão do Brasil ao tratado recebeu parecer favorável da relatora, a deputada Benedita da Silva, do PT do Rio de Janeiro, mas foi criticada pelo deputado Kim Kataguiri, do Missão de São Paulo. Segundo ele, os termos que designam o assédio no ambiente de trabalho são vagos e podem encarecer os encargos trabalhistas.
23: Gente, não é à toa que só 30% dos países que integram a OIT concordaram com esse tratado. Nós, mais uma vez, Brasil, América Latina, África, estamos sendo feitos de tonto pela Europa, que vão lá, usam seus 3 votos, cada país lá na OIT, e empurram legislação trabalhista para nós. A gente fica com a legislação mais cara, a gente fica com a legislação mais burocrática.
22: O plenário também aprovou a adesão do Brasil a outra convenção da OIT, esta voltada para promover a igualdade de oportunidade de tratamento para trabalhadores, homens e mulheres, com responsabilidades familiares. Segundo a Convenção, as responsabilidades familiares não podem ser usadas como uma razão para demissão. Os trabalhadores devem ter direito à livre escolha de um emprego, levando em conta suas necessidades com responsabilidades familiares. A deputada Benedita da Silva também ofereceu parecer favorável à adesão do Brasil a esse tratado.
24: A ratificação da Convenção reforça demais as respostas às interrupções de trajetória laboral impostas pelas responsabilidades de cuidado, que reduzem a densidade contributiva das trabalhadoras e comprometem sua cobertura previdenciária na velhice.
22: As propostas que ratificam a adesão do Brasil às duas convenções da Organização Internacional do Trabalho sobre assédio e cuidado seguiram para análise do Senado. Da Rádio Câmara de Brasília, com informações de Antônio Vital, Marcelo Larcher.
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0: Silvia Cristina, do PP de Rondônia, defende a aprovação da proposta de emenda à Constituição que reduz a maioridade penal de 18 para 16 anos. A deputada argumenta que a medida pode ajudar a reduzir a violência e responsabilizar jovens envolvidos em crimes graves.
1: Silvia Cristina cita a experiência pessoal com a violência ao lembrar o assassinato do pai e diz que criminosos adultos usam adolescentes para cometer delitos. Para ela, é preciso endurecer as punições para quem participa da destruição de famílias por meio da criminalidade.
2: Se diminuir a maioridade, até porque rapaz e meninas, aos 16 anos, eles já votam, já casam, já sabem muito bem, já têm noção do que estão fazendo, a gente diminui essa violência que assola o Brasil. Então é um fato que causa muita discussão, mas para quem sabe já sofreu na pele o efeito da violência, não pode deixar de ser favorável a algo que a gente sabe que tem que ser mais rigorosa, nós temos que ser mais rigorosos nas penalidades de quem sabe que está destruindo família.
0: Sargento Faur, do PL do Paraná, apoia a redução da maioridade penal para casos de crimes graves. O parlamentar lembra sua experiência na Polícia Militar para defender punições mais severas a infrações hediondas e de envolvimento com o crime organizado.
3: Muitas vezes fala-se que queremos prender crianças, é mentira. Nós queremos prender menores bandidos. Menores cometem crimes graves transportando drogas químicas, estuprando e matando crianças, matando pessoas para roubar. Precisam ser punidos severamente de acordo com a gravidade dos seus crimes. Comissão especial instalada, já começamos os trabalhos e tive contato com o relator e ele deu a entender que vai fazer uma consulta pública, um plebiscito para que o povo decida finalmente se quer ou não a redução da maioridade penal no Brasil.
1: Na opinião de Sargento Faur, a revisão da legislação penal responde a uma demanda expressiva da sociedade por mais segurança. O deputado garante que a maioria dos integrantes da comissão especial é favorável à proposta.
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5: Justiça.
0: Acácio Favacho, do MDB do Amapá, é autor de proposta que consegue gratuidade da justiça a pessoas que recorram ao judiciário para obter atendimento de saúde do poder público ou de planos privados. Pela matéria, o benefício poderá ser concedido antes da análise da situação financeira do paciente.
1: A gratuidade abrange ações sobre medicamentos, tratamentos, cirurgias, internações e outros recursos relacionados à saúde. Acácio Favacho avalia que a medida facilita o acesso à justiça em situações nas quais os gastos médicos podem comprometer a renda do paciente.
5: Política.
0: Vinícius Gurgel, do PL do Amapá, apoia projeto que impede condomínios e proprietários de proibir o funcionamento de sedes partidárias em imóveis comerciais. De acordo com a proposta, a regra vale desde que sejam respeitadas normas de segurança, acessibilidade e vizinhança.
1: Vinícius Gurgel considera que a medida protege a liberdade de organização dos partidos políticos. O texto torna nulas cláusulas que imponham esse tipo de restrição e prevê que o prejudicado solicite a reparação por eventuais danos. A matéria está no Senado após a aprovação da Câmara.
5: Desenvolvimento Regional.
0: Altineu Cortes, do PL do Rio de Janeiro, defende um regime especial para acelerar obras de reconstrução em cidades atingidas por eventos climáticos extremos. Ele explica que a proposta simplifica licitações, reduz prazos administrativos e prioriza a recuperação da infraestrutura.
1: Na visão de Altineu Cortes, é preciso agilizar as ações de reconstrução e prevenção em estados e municípios em situação de calamidade pública. Para ele, o Estado precisa garantir socorro rápido e eficiente às populações afetadas por desastres naturais.
0: Paulo Litro, do União do Paraná, apresentou o projeto que reforça as regras de segurança para a abertura de comportas de barragens. A proposta do parlamentar determina que a liberação da água seja feita de forma gradual, conforme o volume de chuvas e o nível dos reservatórios.
1: Paulo Litro também propõe a instalação de sistemas de alerta para moradores de áreas próximas às barragens. O texto, que atualmente tramita na Comissão de Integração Nacional, prevê ainda a divulgação dos planos de abertura das comportas para reduzir riscos de inundações.
5: Votação.
0: Deputados aprovam medida que isenta de imposto compras internacionais de no máximo $50. O repórter Antônio Vital tem mais informações sobre a chamada taxa das blusinhas.
6: A Câmara dos Deputados aprovou medida provisória que isenta do imposto de importação as compras internacionais de até $50, conhecida como taxa das blusinhas. A medida provisória, aprovada faltando 5 dias para perder a validade, já está em vigor desde maio, quando foi publicada. Até então, as compras de até $50 pagavam taxa de 20%. O texto também zera a alíquota de importação para medicamentos destinados a doenças raras que não tenham similar nacional. Estabelece ainda a taxação de 30% para as compras entre $50 e $3.000. Com a possibilidade de o governo impor limites para os produtos mais caros. Além disso, obriga as plataformas de comércio eletrônico a adotarem mecanismos contra fraudes, como preços fictícios abaixo dos preços reais e fracionamento das compras de modo a evitar a taxação. O descumprimento sujeita as empresas a multas, suspensão de atividades e até proibição de operar no país. O texto final cria ainda um sistema de avaliação periódica sobre os impactos da isenção, com dados sobre os impactos da medida sobre os empregos, a arrecadação e o comércio. Os relatórios devem considerar especialmente setores considerados mais atingidos pela concorrência de produtos importados, como de roupas, calçados, brinquedos e cosméticos. Deputados da oposição criticaram a proposta e disseram que o fim da taxação sobre os produtos importados prejudica a indústria e o varejo nacionais. Foi o que disse o deputado Gilson Marques, do Novo de Santa Catarina.
7: O empreendedor brasileiro, aquele que paga DARF, que paga Selic a 15%, que contrata e pagar um imposto caríssimo, tem que concorrer com o exterior. A China, por exemplo, que tem regra trabalhista análogo à escravidão, que se diz, entra no solo brasileiro sem nada de imposto.
6: Já deputados da base do governo disseram que eventual prejuízo a comerciantes e fabricantes brasileiros será compensado com a entrada em vigor da reforma tributária no ano que vem, o que vai acabar com o imposto cumulativo sobre os produtos. O deputado Reginaldo Lopes, do PT de Minas Gerais, disse que a medida beneficia quem não pode fazer compras pessoalmente no exterior.
8: É fundamental para aquelas pessoas de menor poder econômico, que não têm condição de fazer viagens internacionais, como os 16 milhões de brasileiros assim fazem e têm o direito à isenção até $2.000.
6: Já o presidente da Câmara, Hugo Mota, disse que a medida beneficia também aqueles empreendedores que dependem de compras no exterior para seu comércio. Ele disse que a Câmara está atenta ao impacto da isenção no setor de varejo.
9: Sabemos que existem preocupações da indústria e do varejo em relação a essa medida. E a Câmara dos Deputados não dará as costas a essas preocupações. A Câmara continuará dialogando com o setor produtivo, buscando conciliar a proteção do poder de compra das famílias, sem deixar de olhar para a competitividade da indústria e a força do varejo nacional.
6: A medida provisória que isenta do imposto de importação as compras internacionais de até $50 seguiu para análise do Senado. Da Rádio Câmara de Brasília, Antônio Vital.
1: Logo em seguida, a aprovação da MP na Câmara, o Senado retomou sessão própria com a inclusão do tema na pauta de votações.
5: Economia.
0: Mauro Benevides Filho, do União do Ceará, é autor de proposta que obriga o Banco Central a enviar ao Congresso as informações solicitadas por deputados e senadores. Ele explica que a medida visa dar mais transparência à relação entre a instituição e o Poder Legislativo.
10: Restabelecer a obrigatoriedade do Banco Central prestar informações ao Congresso Nacional, tanto à Câmara quanto ao Senado, de qualquer informação que o Congresso deseje. Por exemplo, eu quero pedir informação não só do Brasil, quero pedir informação quanto é a taxa de juros lá da Suíça. O Banco Central tem isso e terá que informar para a gente poder fazer uma avaliação da atuação do Banco Central, que eu acho que o Banco Central hoje privilegia muito o sistema financeiro, com taxas de juros muito elevadas, em detrimento da iniciativa privada, das famílias, das pessoas, e nós temos, portanto, que acabar com isso.
1: Mauro Benevides Filho avalia que a fiscalização do Congresso pode ampliar a responsabilidade do Banco Central na definição da política monetária do país. Ele avalia que a taxa de juros atual representa um custo adicional de pelo menos 300 bilhões de reais por ano.
0: Kleber Verde, do MDB do Maranhão, apresentou o projeto que altera o sistema de consórcios para garantir novos direitos aos participantes desistentes e excluídos. O deputado propõe regras para a devolução de valores, limita multas e veda a cobrança de taxa de administração após a saída do grupo.
1: Kleber Verde acrescenta que o texto prevê o envio de saldos não resgatados ao Banco Central para, segundo ele, facilitar o resgate do dinheiro. Na opinião do parlamentar, a medida busca dar mais transparência e equilíbrio à relação entre clientes e administradoras.
0: Termina agora o Jornal Câmara dos Deputados, produzido pela Rádio Câmara, com trabalhos técnicos de Everson Urani e apresentação de José Carlos Andrade e Márcio Aquilissardi. Uma boa noite para você.
1: Ótima noite. A Voz do Brasil está de volta amanhã.
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1: Mundo Melhor, 22:01.
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2: Um do melhor. 22:03.

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11: Mundo Melhor, 22:58.
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0: Obrigado!
1: Valeu!
0: Tamo junto, um beijo.
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5: Mundo Melhor, 23 e 32.

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O anjo do Senhor anunciou a Maria e ela concebeu do Espírito Santo. Ave Maria, cheia de graças, o Senhor é convosco. Bendita sois vós entre as mulheres e bendito é o fruto do vosso ventre, Jesus. Santa Maria, Mãe de Deus, rogai por nós, pecadores, agora e na hora de nossa morte. Amém. Eis aqui a serva do Senhor, faça-se em mim segundo a vossa palavra. Ave Maria, cheia de graças, o Senhor é convosco. Bendita sois vós entre as mulheres, e bendito é o fruto do vosso ventre, Jesus. Santa Maria, Mãe de Deus, rogai por nós, pecadores, agora e na hora de nossa morte. Amém. E o Verbo se fez carne e habitou entre nós. Ave Maria, cheia de graças, o Senhor é convosco. Bendita sois vós entre as mulheres, e bendito é o fruto do vosso ventre, Jesus. Santa Maria, Mãe de Deus, rogai por nós, pecadores, agora e na hora de nossa morte. Amém. Rogai por nós, Santa Mãe de Deus, para que sejamos dignos das promessas de Cristo. Oremos. Infundi, Senhor, vos rogamos a vossa graça em nossos corações, para que nós, conhecendo pela anunciação do anjo a encarnação de Jesus Cristo, vosso Filho, por sua paixão e morte de cruz, cheguemos à glória da ressurreição. Pelo mesmo Cristo, nosso Senhor. Amém.

0: Louvado seja nosso Senhor Jesus Cristo. Que a graça e a paz de Deus, nosso Pai, e de Jesus Cristo, nosso Senhor, estejam com todos vocês e seus familiares. Prezados radiovintes, hoje é sexta-feira, dia 4 de setembro, e nós vamos meditar o Evangelho de Jesus Cristo segundo Lucas, capítulo 5, do versículo 33 ao 39. Naquele tempo, os fariseus e os mestres da lei disseram a Jesus: os discípulos de João e também os discípulos dos fariseus jejuam com frequência e fazem orações, mas os teus discípulos comem e bebem. Jesus, porém, lhes disse: os convidados de um casamento podem fazer jejum enquanto o noivo está com eles? Mas dias virão em que o noivo será tirado do meio deles. Então, naqueles dias, eles jejuarão. Jesus contou-lhes ainda uma parábola: ninguém tira retalho de roupa nova para fazer remendo em roupa velha, senão vai rasgar a roupa nova e o retalho novo não combinará com a roupa velha. Ninguém coloca vinho novo em odres velhos, porque senão o vinho novo arrebenta os odres velhos e se derrama, e os odres se perdem. Vinho novo deve ser colocado em odres novos. E ninguém, depois de beber vinho velho, deseja vinho novo, porque diz: o velho é melhor. Palavra da salvação. Amados radiovintes, o jejum estava prescrito para o dia das expiações, de Levítico 16, 29. Seguindo costumes religiosos, os fariseus também jejuavam no segundo e no quinto dia da semana, e antes das grandes festas. Ao que parece, João Batista havia incentivado o jejum aos seus discípulos, como penitência pelos pecados. Jesus não negou o valor do jejum, mas deu-lhe nova motivação, associando a prática à nova aliança. Para exemplificar a incompatibilidade das intenções, propôs duas atitudes que facilmente podiam ser verificáveis. Pano novo é mais forte que pano velho. Odres novos é mais forte que odres velhos, feitos de couro. É preciso não perder o velho costume, mas para tanto é necessário que seja ressignificado por uma nova motivação: jejuar quando o noivo for tirado do meio dos convidados. Alusão ao seu mistério pascal, reorientou a prática do jejum. Oremos. Deus onipotente, fonte de todo dom perfeito, semeai em nossos corações o amor ao vosso nome, e estreitando os laços que nos unem convosco, fazei crescer em nós o que é bom, e guardai com amorosa solicitude o que nos destes. Por nosso Senhor Jesus Cristo, vosso Filho, na unidade do Espírito Santo. Amém. Meu abraço, amigo, que a bênção de Deus, Pai, Filho e Espírito Santo, desça sobre todos vocês e permaneça para sempre. Fiquem com Deus e até daqui a pouco no programa Fé Católica.
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0: Amados irmãos, amadas irmãs, iniciamos o programa Fé Católica e a nossa catequese é sobre o lugar da pastoral familiar na Igreja Sinodal. A 50ª Assembleia Nacional da Pastoral Familiar reconhece que uma igreja sinodal só será fecunda se aprender a escutar as famílias, as paróquias, os agentes, os jovens, os seminaristas e as dores e esperanças do povo. Essa escuta, especialmente vivida no Conselho Paroquial de Pastoral, não é apenas técnica pastoral, mas atitude espiritual que exige preparação, conversão interior, paciência, humildade e abertura à ação de Deus nas realidades concretas das famílias. Nesse horizonte, a Igreja assume como prioridade a formação dos agentes da pastoral familiar, não apenas em conteúdos doutrinais, mas também em atitudes humanas, espirituais e metodológicas. É preciso formar agentes capazes de acolher sem julgar precipitadamente, acompanhar sem controlar, discernir sem relativizar a verdade do Evangelho e integrar sem excluir. Destaca-se ainda a necessidade de maior proximidade com os seminaristas e o clero, para que compreendam melhor o lugar da família na ação evangelizadora da Igreja. A pastoral familiar precisa chegar à base, comunidades, paróquias, famílias e pessoas. É necessário pensar globalmente e agir localmente, com metodologia, continuidade, presença comunitária e capacidade de adaptação às diversas realidades do Brasil. As famílias vivem situações distintas, testemunho de fé e esperança, mas também feridas causadas por separações, conflitos, dependências, violência, solidão, dificuldades econômicas, fragilidade dos vínculos e perda de sentido. Diante disso, a pastoral familiar deve ser presença samaritana, capaz de reconhecer necessidades e responder com caridade pastoral. Reconhece, ao mesmo tempo, que já existem muitas experiências fecundas nas dioceses, paróquias, movimentos e serviços. Formações, encontros de casais, itinerários, visitas às famílias, ações missionárias, acompanhamento de situações especiais, diálogo com outras pastorais e experiências de corresponsabilidade. A sinodalidade já está presente, onde há comunhão, participação e missão. Meu abraço, amigo, a minha bênção. Fiquem com Deus e até o próximo programa.
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0: Amados irmãos, amadas irmãs, iniciamos a Novena do Bom Pastor. Sou Dom Félix, bispo da Diocese de Governador Valadares. Sou pastor dessa porção do povo de Deus da região do Vale do Rio Doce. É com alegria, então, que nós iniciamos em nome do Pai e do Filho e do Espírito Santo. Amém. Peçamos perdão. Senhor Jesus, bom pastor, tem compaixão de nós, porque somos pecadores. Não leves em conta as nossas faltas, mas concede-nos a graça de arrepender-nos dos nossos pecados. Converte-nos a ti. Não nos deixes pecar. Não nos deixes cair em tentação. Livra-nos do mal e perdoa todas as nossas culpas. Amém. Façamos o nosso agradecimento. Ó Deus, nosso Pai, nós te damos graças por todo o bem que nos fizeste até agora. Nós te agradecemos pelos imensos benefícios que concedeste a todos nós, seres humanos, e a todas as outras criaturas tuas que estão no céu, na terra e em todo o universo. Por teu Filho Jesus Cristo, Senhor nosso e bom pastor, a ti, nossa ação de graças, a honra e a glória, pelos séculos dos séculos e por toda a eternidade. Amém. Ouçamos a palavra de Deus. Eu sou o bom pastor. Conheço as minhas ovelhas e elas me conhecem, assim como o Pai me conhece e eu conheço o Pai, e dou a minha vida pelas ovelhas. João 10:14. Meditemos a palavra de Deus.

Façamos agora a nossa intenção geral para alcançar a graça de perdoar as ofensas. Ó Deus de bondade, tu que não levas em conta nossas culpas, tu que perdoas a todos que te ofendem, dá-nos um coração manso e humilde, como é o coração de Jesus. Concede-nos a graça de perdoar sem restrições e sem medidas a todos que fazem o mal contra nós. Não permitas que caiamos na tentação de pagar o mal com o mal. Ensina-nos a amar nossos inimigos e a rezar com frequência pelo bem deles. Nós te pedimos por Cristo Senhor nosso. Amém. Façamos agora uma pausa para que no silêncio do nosso coração, com os olhos fixos na imagem do bom pastor, seja feito a ele o pedido de graças que desejamos receber dele por meio desta novena.

0: Oremos. Senhor Jesus, Filho de Deus e Filho de Maria, tu que és verdadeiro Deus e verdadeiro homem, tem piedade de nós. Senhor Jesus, tu que és o Cristo de Deus, tem piedade de nós. Senhor Jesus, tu que és o bom pastor, atende a nossa súplica. Rezemos uma Ave Maria, pedindo à nossa querida Mãe do Céu, que por intercessão dela, sejam recebidas as graças do bom pastor, que dele esperamos obter. Ave Maria, cheia de graças, o Senhor é convosco. Bendita sois vós entre as mulheres, e bendito é o fruto do vosso ventre, Jesus. Santa Maria, Mãe de Deus, rogai por nós, pecadores, agora e na hora de nossa morte. Amém. Neste momento, nós vamos abençoar a água. Ó Deus Criador, nós te damos graças porque criaste a água para nos dar vida, saciar nossa sede, para lavar e refrescar nossos corpos, para molhar a terra e fazê-la produzir frutos que nos alimentam e sustentam. Nós te agradecemos pela água do batismo, pela qual tu nos purificas, a fim de que tenhamos uma vida limpa da sujeira do pecado e sem nenhuma mancha do mal. Nós te damos graças, porque por Jesus Cristo, que ofereceu a uma mulher samaritana e continua oferecendo a todos nós a água viva, da qual quem beber nunca mais terá sede, tu sacias a sede de todos os seres humanos. Abençoa, Pai, esta água que colocamos em tua presença. Concede a todos que fizerem uso dela tua proteção e a cura de suas enfermidades. Assim como pela passagem dos hebreus pelas águas do Mar Vermelho, tu os libertaste da escravidão do Egito, a todos que usarem desta água, livra-os de todos os males. Nós te damos graças e te pedimos por Jesus Cristo, Senhor nosso. Amém. Façamos agora a nossa consagração ao bom pastor. Ó bom pastor, nós te consagramos toda a nossa vida. A ti confiamos nossas famílias e nossos amigos. Tudo que temos e tudo que somos entregamos a ti. Tu és a fonte da vida. De ti procedem a cura e a libertação de todos os males. Tu és nossa luz e salvação. Queremos ser tuas ovelhas e pertencermos para sempre ao teu rebanho, pois junto de ti encontramos acolhida, paz e segurança. De todos os temores, tu sempre nos livras. Em ti pomos toda a nossa esperança, pois quem em ti espera jamais será decepcionado. Bom e eterno pastor, seguindo a ti com fidelidade, sabemos que após nossa peregrinação neste mundo, seremos recebidos por ti no céu. Lá, conforme tua promessa, viveremos para sempre contigo e teremos a felicidade eterna. Amém. Rezemos juntos a oração que o Senhor nos ensinou, através da qual nós chamamos a Deus de Pai e nos comprometemos a viver como irmãos e irmãs. Pai nosso que estais nos céus, santificado seja o vosso nome. Venha a nós o vosso reino. Seja feita a vossa vontade, assim na terra como no céu. O pão nosso de cada dia nos dai hoje. Perdoai-nos as nossas ofensas, assim como nós perdoamos a quem nos tem ofendido. E não nos deixeis cair em tentação, mas livrai-nos do mal. Amém. Recebamos agora a bênção do bom pastor. Que o bom pastor nos olhe com amor, traga luz aos nossos olhos e serenidade para o nosso coração. Amém. Que o bom pastor nos abrace agora com ternura, de modo que sintamos o afeto do seu divino coração. Amém. Que o bom pastor seja nosso guia, nos faça conhecer sua estrada, nos conduza e conduza nossas famílias pelos caminhos da paz e da felicidade. Amém. Ao bom pastor, a honra, a glória e o louvor para sempre. Amém. Que a bênção de Deus, Todo-Poderoso e rico em misericórdia, Pai, Filho e Espírito Santo, desça sobre todos nós e permaneça para sempre. Amém. Fiquem com Deus.
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0: Kawai, alô Joãozinho, alô Passo do Lontra, segura, compadre! 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

0: Casa Pura. Agora sim, aê, bom dia pra você, muito obrigado pelo carinho da audiência. A partir de agora estamos juntos, eu daqui, você daí nessa manhã que promete, hein? Manhã de sexta-feira, sextou!
1: Oh, beleza!
0: Na cidade do calor e do amor, meu Deus, Deus, amor, hein? Lembrando que hoje é dia 4, já estamos aí no quarto dia do mês, hein? Hoje é dia 4, hein? Dia 4 de agosto de 2026. É, quarto dia do mês já. Para você que já tá aí de pé, já tá fazendo aquele café gostoso aí para despertar todo mundo. Bom dia, muito obrigado pela sintonia. É o Lobo. Opa, vamos acordar aí, moça. Acorda, preguicinha. Acorda, preguicinha, hein?
1: Acorda,
2: Você tá dormindo demais.
0: Beleza, porra. Então a gente começa bem aqui, então. Ó, começa com o Rei do Gado, hein?

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um sentimento inexplicável, bicho. São tantas emoções. Ok, agora 4:31, 4:31. Soriano e Samuel, sentimento inexplicável. Essa música tocou demais, foi tema de promoção aqui também, né? Eu lembro, foi a promoção mesmo dos namorados, né? O título da promoção era Sentimento Inexplicável, né? Noa, mas foi show de bola, viu? Teve sorteio, né? Sorteio de dois... como é que é o nome aqui? Tablet, né? Acho que é esse... Acho que é tipo notebook, né? Tablet, acho que é isso. Tablet, não. Esqueci o nome que fala. Tipo tipo notebook, mas que é pequenininho. Esqueci o nome que fala, mas é ele mesmo. E também um almoço, né? Um almoço romântico. Foram três sorteios, né? Três sorteios. Entendeu? Mas foi show de bola, viu? Foi show de bola, menino. Boa demais. Olha, aos 29 anos, jovem faz teste de DNA como brincadeira e se depara com uma descoberta inesperada. Uai, o que aconteceu? Olha que uma brincadeira entre irmãos acabou dando início a uma descoberta que mudou a vida de Peyton Lee. Durante mais de 2 décadas, né, a jovem acreditou ser uma das 5 crianças, né, da família e nunca questionou se compartilhava aí os mesmos pais, né, que os 4 irmãos mais novos, tá bom? Então, aos 29 anos, o que aconteceu? Aos 29 anos, porém, um teste de DNA revelou que a irmã que ela, né, acreditava ser filha dos mesmos pais, na verdade, é sua meia-irmã, e que o homem, né, que a criou não era o seu pai biológico. Meu Deus! Meu Deus, que coisa, hein, menino? Imagina. Eu disse que a ideia de que eu tenho um pai diferente dos meus 4 irmãos mais novos nunca tinha me ocorrido até, né, meses atrás. Eu sempre achei que nenhum de nós se parecia, diz Peyton, né, em entrevista à revista People, né? Então, tudo começou quando essa menina, né, voltou para sua cidade natal, né, durante aí o verão. Na ocasião, né, um de seus irmãos contou que os outros estavam comentando sobre como ela se parecia pouco, né, com a família. Bom, Peyton então compartilhou a história, né, a história em um vídeo no TikTok, que acabou viralizando. A brincadeira fez com que ela começasse, né, a comparar fotos antigas de quando os irmãos eram bebês. Ao observar as imagens, Peyton percebeu que os irmãos, até seu sobrinho, tinham características parecidas entre si, enquanto ela não se parecia tanto com eles. Então, pela primeira vez, ela se perguntou, né, se a piada poderia ter algum fundo de verdade. Bom, ainda assim, ela, nem ela e nem as pessoas ao seu redor acreditavam realmente nessa possibilidade. E aí, foi fazer o DNA. E de acordo com a descoberta, né, só aconteceu porque sua sogra comprou, sem avisá-la, testes de DNA para que Peyton e sua irmã mais nova pudessem, né, fazê-los juntas. A expectativa era que o resultado servisse apenas para alimentar

0: a brincadeira da família. Ela disse: olha, eu não acho que teria comprado ou feito um desses testes se dependesse de mim. Então, uma das partes mais difíceis de tudo foi que eu, né, nunca realmente escolhi esse teste. Tá? Eu não estava emocionalmente preparada para o que ele poderia revelar contra o peito, né? Que coisa. Quando os resultados chegaram, ela estava fora da cidade. Então, os irmãos se reuniram, né, na casa de uma, né, das irmãs, e abriram os resultados juntos pelo FaceTime, né? É tipo chamada de vídeo, deve ser. Bom, ela foi a primeira a olhar. Bom, na tela, a irmã, né, que ela sempre acreditou ser sua irmã biológica, aparecia como sua meia-irmã. Então, confusa, inicialmente, chegou a pensar que alguém estivesse enganando, né? Enganando-a. Ela pensou que ela era engano, mas só que, né, quando contou aos irmãos que havia visto, eles então responderam: a gente já sabia, né, retomando a brincadeira de que havia começado nesse tipo assim meses antes, né? Então, mas a descoberta não parou ali. Ela continuou olhando os resultados e encontrou o nome de outras pessoas que ela nunca tinha conhecido. Eram os meios-irmãos, filhos de seu pai biológico. Meu Deus, que coisa, hein? Aí, mamãe. 4:36, 4:36.
1: É isso mesmo, é o lobo. É o lobo.

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13: Olha!

Minas, hein? Tá aí Mike e... Sumiu também Mike e Liana, né? Tudo até festa que tinha aqui, tinha Mike e Liana. Eu tô reparando também outras que sumiram também, mas todo cartaz de festa que você pegava, é aquelas meninas, né? Aquelas meninas cantoras, a... Como é que era? Mas esqueci o nome, né? Esqueci o nome dela, mas é as mesmas. Ai, meu Deus do céu. Ai, meu Deus, deu um branco agora, mas hoje eu lembro aqui, viu? Eu lembro, né, sempre o aquele menino, fechou demais aqui o alemão do forró, toda festa aqui da região tinha alemão do forró, né? Toda festa. Aí depois, antes era o Léo Magalhães, né? Léo Magalhães já cantou em tudo quanto é região aqui, entendeu? Léo Magalhães, né? Quem mais também? Fez muito show, mas são eles mesmo, né? O Magalhães e o alemão do forró, né? Entendeu? Rapaz, esqueci o nome das meninas aqui, que é a Zori aqui, a Zori aqui de Valadares, né? Sempre fazia show aí na toda a região. Toda festa que você pegava o cartaz, quando era uma, era outra, né? Sentava no cartaz aí. Meu Deus. Meu Deus, depois eu lembro. Mas é isso aí, né, gente? Então, o alemão do forró já fechou, já cantou aqui na Expo Agro umas duas vezes, né? Fechou aqui umas duas vezes, entendeu? E nas cidades, né? Todas as cidades. Agora, uma coisa que eu tiro o chapéu, gente, eu tiro o chapéu mesmo, tá? Tipo assim, as festas, né, das prefeituras, né? Os eventos das prefeituras que levam ali o Ataíde Alexandre, né, leva Amado Batista, leva também o... até Lourenço Dorival, né? De Paulo e Paulino mesmo já bateu o recorde de shows na região aí. Tipo assim, sabe? E o pessoal, e o bom que o pessoal vai mesmo, né? Lembrei o nome das minhas, Tati Meire e Tatilane Costa, né? Elas também sumidas, né? Todo cartaz de festa que você pegava, né? De Tumiritinga ali, Alpercata, né? E outras festas da região, sempre tinha lá, né? Tatilane Meira e Tatilane Costa, né? Pois é, deu uma sumida aí, né? Tá meio sumida, quase não tô vendo elas nos cartazes não, viu? Mas aí, gente, então, como eu tava falando, né? E lota, viu? Qualquer artista, né? Artista aí do gênero sertanejo, pode ser igual Mato Grosso e Matias mesmo, foi numa cidade aí, se eu não me engano foi Coroaci, mas que trem abarrotou de gente, o pessoal vai mesmo, tá? Vai em peso, entendeu? Então, às vezes dá prazer fazer festa assim, né? Todo mundo abraça, todo mundo chega junto, né? Até a gente, né? A caravana aí quando chega também, graças a Deus, a gente é muito bem recepcionado, muito bem recebido, isso, né? Alegra a gente demais aí. O artista que tá ali, né? Ele, quando ele olha assim, que ele vê aquele mar de gente, ele fica, vai no outro mundo aí. Vai no outro mundo, entendeu? Então tá aí, né, gente? Um abraço pra todos vocês aí, todos, né, das regiões, que estão sempre aí, ó, levando esses artistas, né, que tipo assim, né, pelo menos não fica bebendo cachaça em palco, né, e tudo mais, entendeu? Esses aí não. Canta de cara limpa, Hoje não. Esse cantor de hoje não tá entregando mais aquilo que o pessoal espera, não, ué. O Bruno Marrone mesmo, eu vi mais uns vídeos aí, o pessoal reclamando, né, não é mais é o Bruno, né? Tava mais chapado no palco, tava esquecendo a letra da música, né? Tava cantando assim pra lá e o pessoal esperando. Pagou ingresso, né? Não é show 0800, não. Pagou ingresso, entendeu? Agora um cara que eu tiro o chapéu pra ele hoje, né? E pode até tomar os golimé dele pra lá, mas ele sobe no palco e dá um show, né? É o Eduardo Costa, viu? O cara dá um show no palco, entendeu? Ele, o Gustavo Lima também, pode tomar uns gurimé, mas nunca vi o Gustavo cantando bêbado, né? No palco. Canta, pode tomar uns gurimé dele, mas ele é esperto, entendeu? Sabe até onde pode chegar, entendeu? Agora tem gente não, tem uns cantores que entorna todas no palco ali e tudo mais, que tal de banda mesmo, né? Um dia, ele foi um show que ele fez lá em BH, se eu não me engano, foi no Mineirão, né? Ele fazendo chamada de vídeo no meio do show. E aí o pessoal aplaudindo, ele mandou o pessoal ficar quieto, senão ele ia parar o show. Olha só, o cara começou agora. Inclusive, eu nem sei o que que ele canta. Não conheço nenhuma música dele, não. Mas fala assim, o cara parou o show, né? E falou que se o pessoal não ficasse quieto,
queria parar o show, queria encerrar o show. Olha só que bobageada, né, menino? Que esse pessoal arruma. Gulimé. Esse mesmo aí, tal de panda, mesmo dia, tem vídeo dele virando a garrafa assim, sabe? Sem parar, menino. Secou a garrafa no tapa assim, ó. Você tá entendendo? Pois é. Pois é. Será quando é que esse pessoal vai abrir o olho e vai proibir isso no palco, hein? Tinha que ter uma lei, né? Tinha que ter uma lei. O artista não pode consumir bebida alcoólica em cima do palco, que acaba incentivando aí o jovem que tá ali, né? Talvez foi pra festa dirigindo sozinho, vai voltar pra casa depois, né? Como é que é? Se tomar uns gulimé, duas coisas, ou vai tomar a multa ou vai pro cemitério, né? Ou vai pro cemitério, entendeu? O carro também vai, né? Vai pro pátio. Então é isso aí, tinha que ter uma lei que proibisse isso, né? Os caras querem tomar seu gulimé, mas bebe lá no seu camarim, mas na dosagem também que não atrapalha o show, né? É igual o Bruno mesmo, isso aí, não lembrava. E ele fica agressivo, né? É, quando toma os gulimé. Tá, de um marrom sofre com ele. Sofre. Mas é isso aí, né, gente? Fazer o quê? Você vai ver, uma hora esse pessoal ainda vai pôr uma lei lá no Congresso ainda, proibindo o consumo de bebida alcoólica de artistas no palco, entendeu? Que isso acaba se tornando uma apologia, né? Uma apologia à bebida, entendeu? Pois é, vamos fazer uma apologia mais do bem, né? Incentivar o pessoal que tá dirigindo, não pode beber, né? Senão pode causar acidentes e tudo mais. Falar isso no palco, né? Não é incentivar o pessoal a tomar gulimé, não. E o pessoal, todo mundo bate palma. Olha os caras que eu sou fã deles aí. Chitãozinho Chororó, não tem nada disso de palco, né? Canta, por isso canta igual dois passarinhos. Tem outro também que canta demais também. Daniel. Canta de cara limpa também. É muita gente boa que tem ainda.

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1: Ô, Giovanni.
2: Oi.
1: Você gosta de pescar?
2: Rapaz, eu gosto demais da conta.
1: Então vai pescar.
2: Não vou pescar mais de jeito nenhum. Eu vou mostrar por quê, ó. Assim, ó.

0: Esse é o cara que a voz tá do mesmo jeito, né, menino? É o Paraná, da dupla Chico Rei Paraná, né? Pois é, olha a hora agora, são 5h14. Gente, Valadares, hoje Valadares tá com esse calor danado. Você sabe o quê? Pessoal, todo lugar que você passa, você ouve um barulho de motosserra cortando árvore, né? Então, acho que isso ajuda um pouquinho, né? Aumentar a onda de calor, né? Da nossa querida princesinha do vale. Pois é, não corta não. Se cortar então, planta outra árvore, né? Inclusive tem uma árvore que é ideal para plantar perto, né? Perto de casa. E que é ótima em períodos de chuva, tá? Isso mesmo, é a pitangueira. A pitangueira é a escolha perfeita para manter o quintal limpo durante as chuvas, sem danificar calçadas e nem acumular folhas e frutos, entendeu? Tá vendo? Pitangueira, quem diria, né? Muita gente não sabe disso, é pitangueira. Quem vai plantar uma árvore aí, ó, planta aí uma pitangueira. Pitangueira é boa. Tá bom? Então, uma dica que eu te dou aí, ó. Uma dica que eu te dou. Então, olha, cultivar, né? Cultivar espécies de árvores, né? Tipo, você que tá querendo aí colocar... Gente, eu vou te falar, uma árvore perto de casa dá uma esfriada boa na casa, né? Dá uma esfriada boa. Então, olha, cultivar espécies, né, adequadas perto de casa garante aí um espaço agradável e funcional durante todo o ano. Então, tô falando aqui dessa árvore, né, pitangueira. Ela que se destaca, né, como uma escolha excelente para quem busca praticidade e também limpeza, especialmente no período chuvoso. Então, essa árvore, ela possui características únicas que tornam ideal, né, para áreas residenciais. Então, as suas raízes crescem de forma acomodada, a folhagem permanece firme, mesmo nos meses úmidos, tá? E o manejo é simples, tá? Então, ó, este guia mostra como aproveitar todos os benefícios da pitangueira sem os transtornos comuns, né, de outras espécies, né? Essa, esqueci o nome, né, dessa árvore que eles falam, que é... Eles falam árvore... Banana de macaco que eles falam, né? O nome que eles dão a essa árvore que... Eu vou pegar o nome dela aqui. É que tem muito aqui em Valadares, entendeu? Não só Valadares, mas em muitos lugares. Essa árvore... Eu esqueci o nome dela, não é Alcália, não. Eu esqueci o nome dela. Alguém sabe me dizer? Atenção, universitários, agora é com vocês, hein? Aos universitários, eu quero saber. Como é que é o nome dessas árvores que tem na cidade aqui? No centro da cidade e tudo mais? Eu quero saber o nome dela. Como é que é o nome dessa árvore? Atenção, universitários. Tô precisando. Ah, nossa, você não precisa. Meu Deus, antes de eu respirar aqui, já mandou aqui. A universitária é Eni Silva, do bairro Santa Rita, o nome é Oiti, né? Valeu, obrigado aí, viu, universitária? A universitária iniciou, já me socorreu, que o nome dessas árvores que você passa aí dos bairros, tá todo mundo cortando, tá arrancando, é Oiti, entendeu? Oiti. Eu acho assim, se não tá fazendo nada, não tá atrapalhando, né? Não tá quebrando calçada e nada, deixa quietinha lá, menino. Isso dá, uma rua que você passa, que tem essas árvores, mas fica um ambiente fresquinho, né? Mesmo em tempo, quando tá aquele calor bravo mesmo, é bom. 5h18, 5h18 agora. Bom, obrigado, viu, minha amiga Eni Silva, a nossa universitária aí que me respondeu na hora aí, ó. 97
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1: 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Beleza, hein? Tamo juntos. Ó, deixa um. Vamos aqui dar moral aqui nos namoral, né? É, bom dia aqui. Toca aí, Bruno Viola, Marvada Pinga. Vamos ver se eu tenho aqui, viu? José Aldair. Valeu, gente boa. Obrigado, hein? Tá certo. Pessoal de Matias Lobato aí ligado com a gente. Muito obrigado. Quem mais aqui? Nis Silva, né? Bom dia, Nis Silva. Bom dia. Bom dia, meu amigo doutor de pescador. Valeu, gente boa. Obrigado aí pela companhia, tá bom? Tá querendo a música pelos quatro cantos da casa. Valeu. Vou mandar pra você, tá bom? Flávio do bairro Vila do Sol. Valeu. Na BR-116 aí trabalhando na duplicação da BR-116. Né, Engenheiro Caldas ali, valeu meu amigo, um abraço aí pra você e pra toda a turma que tá aí trabalhando, é naquele processo, né, siga e pare, né, siga e pare, pois é, é isso aí, já são 5 horas e 28 mil, passei lá no dia desse, né, indo pra, ah não, foi pra outro lugar, é 381 que eu passei, que eu fui pra Penha do Cassiano, passando pela ali, pela Vida Nova Floresta, né, aí corta por fora ali, entendeu? Mas muito bom, brigadão aí a todos vocês pelo carinho da audiência de todas as manhãs, viu? A turma que trabalha no trecho aí. Valeu, gente boa. Muito obrigado, muito obrigado.

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0: agora 5h40, tá aí o Teodoro Sampaio, primeiro amigo doutor lá de Pescador. Alô, Pescador! Bom dia pra todos vocês aí de Pescador, muito obrigado aí pela companhia.
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0: Povo maravilhoso aí de Pescador, povo, né, que gosta de receber todo mundo de braços abertos, muito obrigado, beleza, hein?

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O anjo do Senhor anunciou a Maria e ela concebeu do Espírito Santo. Ave Maria, cheia de graças, o Senhor é convosco. Bendita sois vós entre as mulheres e bendito é o fruto do vosso ventre, Jesus. Santa Maria, Mãe de Deus, rogai por nós, pecadores, agora e na hora de nossa morte. Amém. Eis aqui a serva do Senhor, faça-se em mim segundo a vossa palavra. Ave Maria, cheia de graças, o Senhor é convosco. Bendita sois vós entre as mulheres, e bendito é o fruto do vosso ventre, Jesus. Santa Maria, Mãe de Deus, rogai por nós, pecadores, agora e na hora de nossa morte. Amém. E o Verbo se fez carne e habitou entre nós. Ave Maria, cheia de graças, o Senhor é convosco. Bendita sois vós entre as mulheres, e bendito é o fruto do vosso ventre, Jesus. Santa Maria, Mãe de Deus, rogai por nós, pecadores, agora e na hora de nossa morte. Amém. Rogai por nós, Santa Mãe de Deus, para que sejamos dignos das promessas de Cristo. Oremos. Infundi, Senhor, vos rogamos a vossa graça em nossos corações, para que nós, conhecendo pela anunciação do anjo a encarnação de Jesus Cristo, vosso Filho, por sua paixão e morte de cruz, cheguemos à glória da ressurreição. Pelo mesmo Cristo, nosso Senhor. Amém.

0: Louvado seja nosso Senhor Jesus Cristo. Que a graça e a paz de Deus, nosso Pai, e de Jesus Cristo, nosso Senhor, estejam com todos vocês e seus familiares. Prezados radiovintes, hoje é sexta-feira, dia 4 de setembro, e nós vamos meditar o Evangelho de Jesus Cristo segundo Lucas, capítulo 5, do versículo 33 ao 39. Naquele tempo, os fariseus e os mestres da lei disseram a Jesus: os discípulos de João e também os discípulos dos fariseus jejuam com frequência e fazem orações, mas os teus discípulos comem e bebem. Jesus, porém, lhes disse: os convidados de um casamento podem fazer jejum enquanto o noivo está com eles? Mas dias virão em que o noivo será tirado do meio deles. Então, naqueles dias, eles jejuarão. Jesus contou-lhes ainda uma parábola. Ninguém tira retalho de roupa nova para fazer remendo em roupa velha. Senão, vai rasgar a roupa nova e o retalho novo não combinará com a roupa velha. Ninguém coloca vinho novo em odres velhos, porque senão o vinho novo arrebenta os odres velhos e se derrama, e os odres se perdem. Vinho novo deve ser colocado em odres novos. E ninguém, depois de beber vinho velho, deseja vinho novo, porque diz: o velho é melhor. Palavra da salvação. Amados radiovintes, o jejum estava prescrito para o dia das expiações, de Levítico 16, 29. Seguindo costumes religiosos, os fariseus também jejuavam no segundo e no quinto dia da semana e antes das grandes festas. Ao que parece, João Batista havia incentivado o jejum aos seus discípulos, como penitência pelos pecados. Jesus não negou o valor do jejum, mas deu-lhe nova motivação, associando a prática à nova aliança. Para exemplificar a incompatibilidade das intenções, propôs duas atitudes que facilmente podiam ser verificáveis. Pano novo é mais forte que pano velho. Odres novos é mais forte que odres velhos, feitos de couro. É preciso não perder o velho costume, mas para tanto é necessário que seja ressignificado por uma nova motivação: jejuar quando o noivo for tirado do meio dos convidados. Alusão ao seu mistério pascal, reorientou a prática do jejum. Oremos. Deus onipotente, fonte de todo dom perfeito, semeai em nossos corações o amor ao vosso nome, e estreitando os laços que nos unem convosco, fazei crescer em nós o que é bom, e guardai com amorosa solicitude o que nos destes. Por nosso Senhor Jesus Cristo, vosso Filho, na unidade do Espírito Santo. Amém. Meu abraço, amigo, que a bênção de Deus, Pai, Filho e Espírito Santo desça sobre todos vocês e permaneça para sempre. Fiquem com Deus e até daqui a pouco no programa Fé Católica.
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0: Amados irmãos, amadas irmãs, iniciamos o programa Fé Católica e a nossa catequese é sobre o lugar da pastoral familiar na Igreja Sinodal. A 50ª Assembleia Nacional da Pastoral Familiar reconhece que uma igreja sinodal só será fecunda se aprender a escutar as famílias, as paróquias, os agentes, os jovens, os seminaristas e as dores e esperanças do povo. Essa escuta, especialmente vivida no Conselho Paroquial de Pastoral, não é apenas técnica pastoral, mas atitude espiritual que exige preparação, conversão interior, paciência, humildade e abertura à ação de Deus nas realidades concretas das famílias. Nesse horizonte, a Igreja assume como prioridade a formação dos agentes da pastoral familiar, não apenas em conteúdos doutrinais, mas também em atitudes humanas, espirituais e metodológicas. É preciso formar agentes capazes de acolher sem julgar precipitadamente, acompanhar sem controlar, discernir sem relativizar a verdade do Evangelho e integrar sem excluir. Destaca-se ainda a necessidade de maior proximidade com os seminaristas e o clero, para que compreendam melhor o lugar da família na ação evangelizadora da Igreja. A pastoral familiar precisa chegar à base, comunidades, paróquias, famílias e pessoas. É necessário pensar globalmente e agir localmente, com metodologia, continuidade, presença comunitária e capacidade de adaptação às diversas realidades do Brasil. As famílias vivem situações distintas, testemunho de fé e esperança, mas também feridas causadas por separações, conflitos, dependências, violência, solidão, dificuldades econômicas, fragilidade dos vínculos e perda de sentido. Diante disso, a pastoral familiar deve ser presença samaritana, capaz de reconhecer necessidades e responder com caridade pastoral. Reconhece, ao mesmo tempo, que já existem muitas experiências fecundas nas dioceses, paróquias, movimentos e serviços, formações, encontros de casais, itinerários, visitas às famílias, ações missionárias, acompanhamento de situações especiais, diálogo com outras pastorais e experiências de corresponsabilidade. A sinodalidade já está presente, onde há comunhão, participação e missão. Meu abraço, amigo, a minha bênção. Fiquem com Deus e até o próximo programa.
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0: Amados irmãos, amadas irmãs, iniciamos a novena do Bom Pastor. Sou Dom Félix, bispo da Diocese de Governador Valadares, sou pastor dessa porção do povo de Deus da região do Vale do Rio Doce. É com alegria então que nós iniciamos em nome do Pai e do Filho e do Espírito Santo. Amém. Peçamos perdão. Senhor Jesus, bom pastor, tem compaixão de nós, porque somos pecadores. Não leves em conta as nossas faltas, mas concede-nos a graça de arrepender-nos dos nossos pecados. Converte-nos a ti, não nos deixes pecar, não nos deixes cair em tentação. Livra-nos do mal e perdoa todas as nossas culpas. Amém. Façamos o nosso agradecimento. Ó Deus, nosso Pai, nós te damos graças por todo o bem que nos fizeste até agora. Nós te agradecemos pelos imensos benefícios que concedeste a todos nós, seres humanos, e a todas as outras criaturas tuas que estão no céu, na terra e em todo o universo. Por teu Filho Jesus Cristo, Senhor nosso e bom pastor, a ti, nossa ação de graças, a honra e a glória, pelos séculos dos séculos e por toda a eternidade. Amém. Ouçamos a palavra de Deus. Eu sou o bom pastor. Conheço as minhas ovelhas e elas me conhecem. Assim como o Pai me conhece e eu conheço o Pai, e dou a minha vida pelas ovelhas. João 10:14. Meditemos a palavra de Deus.

Façamos agora a nossa intenção geral para alcançar a graça de perdoar as ofensas. Ó Deus de bondade, tu que não levas em conta nossas culpas, tu que perdoas a todos que te ofendem, dá-nos um coração manso e humilde, como é o coração de Jesus. Concede-nos a graça de perdoar sem restrições e sem medidas a todos que fazem o mal contra nós. Não permitas que caiamos na tentação de pagar o mal com o mal. Ensina-nos a amar nossos inimigos e a rezar com frequência pelo bem deles. Nós te pedimos por Cristo Senhor nosso. Amém. Façamos agora uma pausa para que no silêncio do nosso coração, com os olhos fixos na imagem do bom pastor, seja feito a ele o pedido de graças que desejamos receber dele por meio desta novena.

0: Oremos. Senhor Jesus, Filho de Deus e Filho de Maria, Tu que és verdadeiro Deus e verdadeiro homem, tem piedade de nós. Senhor Jesus, Tu que és o Cristo de Deus, tem piedade de nós. Senhor Jesus, Tu que és o bom pastor, atende a nossa súplica. Rezemos uma Ave Maria, pedindo à nossa querida Mãe do Céu, que por intercessão dela, sejam recebidas as graças do bom pastor que dele esperamos obter. Ave Maria, cheia de graças, o Senhor é convosco. Bendita sois vós entre as mulheres, e bendito é o fruto do vosso ventre, Jesus. Santa Maria, Mãe de Deus, rogai por nós, pecadores, agora e na hora de nossa morte. Amém. Neste momento, nós vamos abençoar a água. Ó Deus Criador, nós te damos graças porque criaste a água para nos dar vida, saciar nossa sede, para lavar e refrescar nossos corpos, para molhar a terra e fazê-la produzir frutos que nos alimentam e sustentam. Nós te agradecemos pela água do batismo, pela qual tu nos purificas, a fim de que tenhamos uma vida limpa da sujeira do pecado e sem nenhuma mancha do mal. Nós te damos graças, porque por Jesus Cristo, que ofereceu a uma mulher samaritana e continua oferecendo a todos nós a água viva, da qual quem beber nunca mais terá sede, tu sacias a sede de todos os seres humanos. Abençoa, ó Pai, esta água que colocamos em tua presença. Concede a todos que fizerem uso dela tua proteção e a cura de suas enfermidades. Assim como pela passagem dos hebreus pelas águas do Mar Vermelho, tu os libertaste da escravidão do Egito, a todos que usarem desta água, livra-os de todos os males. Nós te damos graças e te pedimos por Jesus Cristo, Senhor nosso. Amém. Façamos agora a nossa consagração ao bom pastor. Ó bom pastor, nós te consagramos toda a nossa vida. A ti confiamos nossas famílias e nossos amigos. Tudo que temos e tudo que somos entregamos a ti. Tu és a fonte da vida. De ti procedem a cura e a libertação de todos os males. Tu és nossa luz e salvação. Queremos ser tuas ovelhas e pertencermos para sempre ao teu rebanho, pois junto de ti encontramos acolhida, paz e segurança. De todos os temores, tu sempre nos livras. Em ti pomos toda a nossa esperança, pois quem em ti espera jamais será decepcionado. Bom e eterno pastor, seguindo a ti com fidelidade, sabemos que após nossa peregrinação neste mundo, seremos recebidos por ti no céu. Lá, conforme tua promessa, viveremos para sempre contigo e teremos a felicidade eterna. Amém. Rezemos juntos a oração que o Senhor nos ensinou, através da qual nós chamamos a Deus de Pai e nos comprometemos a viver como irmãos e irmãs. Pai nosso que estais nos céus, santificado seja o vosso nome. Venha a nós o vosso reino. Seja feita a vossa vontade, assim na terra como no céu. O pão nosso de cada dia nos dai hoje. Perdoai-nos as nossas ofensas, assim como nós perdoamos a quem nos tem ofendido. E não nos deixeis cair em tentação, mas livrai-nos do mal. Amém. Recebamos agora a bênção do bom pastor. Que o bom pastor nos olhe com amor, traga luz aos nossos olhos e serenidade para o nosso coração. Amém. Que o bom pastor nos abrace agora com ternura, de modo que sintamos o afeto do seu divino coração. Amém. Que o bom pastor seja nosso guia, nos faça conhecer sua estrada, nos conduza e conduza nossas famílias pelos caminhos da paz e da felicidade. Amém. Ao bom pastor, a honra, a glória e o louvor para sempre. Amém. Que a bênção de Deus, Todo-Poderoso e Rico em Misericórdia, Pai, Filho e Espírito Santo, desça sobre todos nós e permaneça para sempre. Amém. Fiquem com Deus.
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0: João 23, governador Valadares, Minas Gerais. Governador Valadares, a cidade do calor e do amor. Hoje é sexta-feira, sextou. Beleza, hoje é sexta-feira, sexta-feira maravilhosa. Bom dia pra você, muito obrigado pela companhia. É o Lobo da Madrugada, o seu companheiro. Tamo juntos até as 8 nessa manhã que promete. Manhã de sexta-feira, dia 4 de setembro de 2021. Pois é, meu abraço a você que já tá de pé preparando o café. Meu abraço a você que já tá aí, né, como diz, já tá arrumando as malas aí pra pegar a estrada, porque segunda-feira é feriado, né? Feriadão chegando aí, já batendo na porta. Feriado, né? Dia de 7 de setembro, dia da independência do Brasil. Pois é. Independência ou morte, diga que Dom Pedro chegou, né? Às margens do Rio Ipiranga e gritou: independência ou morte? Pois é. Bom, mas é isso aí. Gente, ó, independência, então, é você passar lá na, né? 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
0: 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O beleza!

0: O karatê! O karatê que você fala, né?
1: 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O karatê cartão, karatê na mão, o talão de cheque.
0: Beleza pura e pura beleza, tá na hora da charada do lobo. Aí o Felipe Falcão, o karatê que você fala, né?
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0: E tá na hora da charada do lobo. Vai lá, pega aí o seu telefone e liga pra charada do lobo a partir de agora no 3271-1977. Valendo aqui uma camisa lindíssima da UAT. Beleza, hein? Pois é, quer ganhar uma camisa da UAT? É só acertar a charada do lobo, beleza pura? Pega aí, 3271-1977, tá liberado aí, né, produção? Tá liberado aí, ó. Por que que o namoro do meteorologista nunca dava certo, hein? Por quê? Pois é, 3271-1977. Vamos lá, liga aí, 3271-1977, pra você, então, participar da charada do lobo. Cadê a abertura aí, produção?
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0: Como assim? Pega o telefone e liga pra charada do lobo a partir de agora, filho.
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4: E agora, repita, o lobo é um perigo.
5: O lobo é um perigo.
0: Olha a hora da charada do lobo.
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0: O beleza. Vamos ver, vamos, tá na hora de ganhar prêmio, hora de ganhar uma camisa da UAT, lindíssima, viu? E a você que nunca participou, quero falar com você também, liga aí, pega o telefone, tá correndo risco de ganhar essa camisa bonita aqui, viu? Vamos ver quem tá na linha pra falar com a gente aí, vamos ver, põe no ar, produção, depois nós vamos pra linha 2 aí. Alô, bom dia. Alô, bom dia. Alô.
6: Bom
0: Oi.
6: Dia.
0: Bom dia, quem fala? Quem tá falando?
6: Wilson do
0: Altinópolis, tudo bem?
6: Tudo.
0: Beleza, vai responder a charada?
6: Vamos tentar.
0: Ele vai tentar.
6: Ele vai tentar.
0: Ele vai tentar. Ele vai tentar. Tá bem, tá bem. Sabe quem vai tentar? Sabe aqui, tem pra ele aí, produção. Cadê o tempo aí, produção? Me ajuda aí, produção. Cadê ele? Passa vergonha, né, meu Deus do céu? Ô, meu Deus. Ai, mamãe. Ai, mamãe. Ai, ai, ai, papai. E aí, qual que é a resposta?
6: Ele parou no tempo.
0: Ele parou no tempo?
6: É.
0: É mesmo, ele parou no tempo. A resposta é boa, mas não é. Uma quebra osso faz a festa aí, ó. Tenta a perna mesmo, hein? Ah, oh, beleza. Atira aí, ó. Tita. Oh, beleza aí, ó. Joga água fria, né?
5: Na água.
0: Agora repete comigo.
4: O lobo é um perigo.
6: O lobo é um perigo.
5: Mãe, socorro, é o lobo.
6: Socorro,
0: é o lobo. Ai, é. Valeu, um abraço. Aí o lobo gosta. Vai lá, pega o telefone. Vamos pra linha 2 agora, produção. Vamos ver se a linha 2 aí vai dar certo aí. Vamos ver. Alô, bom dia. Alô, bom dia. Alô. Oi. É a linha 2. Alô, bom dia. Deve aí, a linha 2. Wilson do Vinhasco, cadê ele? É a linha 2. Opa, bom dia.
7: Bom dia.
0: Tudo bem? Boa, tá te chamando aqui, você tá, você cochilou aí, não, né?
7: Não.
0: Né, cochilou, né?
7: Neném.
0: Aqui um abraço ao nosso amigo Beto Siqueira, né? Que é aí da região, né?
7: É isso mesmo.
0: Grande locutor Beto Siqueira. Eu estive com ele, foi.
7: Cavalgado aqui dia
0: 13
7: aqui.
0: Tô sabendo. Pena que dia 13 eu tô com a caravana lá no Jean Pruker, rapaz. É, ué.
7: Ah, tá.
0: Ele esteve comigo lá no.
7: Pra nós aqui, misturar aqui,
0: ó. Ainda não. Aí tem que ter dois lobos, então. A metade vai pra um lado, a metade pro outro. Um só já tá difícil. Imagina dois. Ô, meu pai. Vamos. Tempo pro meu conterrâneo aí do Vinhasco. Vai lá. E aí, qual que é a resposta?
7: Eu Acho que é porque o namoro dele sempre era frio, nunca esquentava, por isso que não dava certo.
0: É mesmo, é frio?
7: Aqui, ó, se você for dar pernada, você dá pernada no Fabrício lá no Sapucaí do Norte, viu?
0: Ô, meu filho, agora mesmo, todo mundo aí, ó, trouxe pra ele aí, ó. Ai, maravilha. Ai, ai, ai. Joga água fria nos dois aí, vai. Agora repete comigo.
4: O lobo é um perigo.
7: O lobo é um perigo.
5: Ai, socorro, é um lobo.
7: Meu Deus, socorro,
0: é louco. É, meu Deus, que você fala, né? Valeu, bom dia.
7: Bom dia,
0: alô. Agora vamos pra linha 1, produção, linha 1, produção, linha 2, deu certo hoje. Linha 1, alô, bom dia.
8: Bom dia, alô.
0: Bom dia, oi, pra quem fala?
8: Adriano.
0: Adriano, fala de onde?
8: Tiradentes.
0: Bairro Tiradentes, tudo bem?
8: Tudo bem, Lobão.
0: Ah, tudo bom demais. Ué, vamos lá, por que que o namoro do meteorologista nunca dava certo tempo pra ele, produção? E aí, qual que é a resposta?
8: Porque ele estava sempre no climão.
0: É meu, amém. Tava no climão. Ai, rapaz. É, né? Climão, é. Climão que você fala, né? O clima. O clima vai esquentar. Ah, é? Oh, pai, ele tá muito garantido. Turma, quebra os capricha na costela, né? Vai, vai, vai, Michari, dá o pulo do gato aí. Vai, vai, pulo aí, maravilha. Agora repete comigo.
4: O lobo é um perigo.
8: O lobo é um perigo.
5: Ai, socorro, é um lobo.
8: Socorro, é um lobo.
0: Ai. Aqui, Adriano.
8: Oi.
0: Vai deitar.
8: Ah, minha verdade.
0: Beleza. Valeu, um abraço. Aí o lobo gosta, menino. Vamos pra linha 2 aí, produção. Linha 2 aí. Vamos ver quem tá na linha 2 aí. Alô, bom dia. Alô, bom dia. Alô, bom dia. Alô, Alex Alves. Você está me ouvindo? Alô, bom dia. Oi. Uai, cadê? Deu ruim. Deu ruim. Deu ruim, a linha 2 deu ruim. Vamos ver se agora dá certo, produção. Alô, bom dia.
9: Alô, bom dia, Lobão.
0: Aí, agora deu certo. Ô, Alex Alves.
9: Bom dia, Malacalá.
0: Você tá bom?
9: Eu tô bom, graças a Deus.
0: Ainda tá bom. Tá na estrada ou tá em casa?
9: Eu tô indo trabalhar, Lobão.
0: Eita, ô, você faz isso também? É. É, tá indo trabalhar, menino. Mas tá indo sozinho ou a patroa tá indo junto aí?
9: Eu tô indo só eu e Deus.
0: Só você e Deus, não tá bem acompanhado. Se a patroa tivesse junto aí, né? Tava mais bem acompanhado também. Beleza. Vamos lá então. Tempo pra ele, produção. E aí, qual que é a resposta?
9: Que ele não conseguia acertar o tempo.
0: É mesmo,
9: velho? É.
0: Ele não conseguia acertar o tempo?
9: É.
0: Tudo bem, o tempo não conseguia acertar, mas a costela, meu filho, ó, não erra nunca aí, ó. Ô, maravilha. Aí, ó. Ai, ai, ai, papai. Agora joga água fria nele. Aí tem que ser uma caixa d'água aí.
5: Na água.
0: Repete comigo.
4: O lobo é um perigo.
9: O lobo é um perigo.
5: Ai, socorro, é um lobo.
9: Ai, socorro, é um lobo.
0: É. Valeu, bom dia pra você.
9: Ô, Lobão.
0: Vai deitar. Vai deitar. Valeu. Eu sou lobo, mas não sou bobo. Bom, a charada fica por aqui, né, produção? Bom, até amanhã. Amanhã tem mais charada do Lobo no oferecimento de Soria Modas. Amanhã não, amanhã é sabadão. Amanhã também tem prosa também, não, aí. O prosa volta só depois que é passar a propaganda eleitoral, horário eleitoral gratuito, né? Por quê? Porque, tipo assim, né, gente? Como é que você vai fazer o prosa, né? De 6 até as 7. A partir das 7 horas entra a propaganda eleitoral. Aí são 25 minutos, imagina só, depois você voltar com prosa depois, até mesmo não tem nem muito tempo também, não, né, por causa dos blocos, o bloco comercial também, né, e só sei que tem uma mexida, a produção faz uma mexida na programação geral, entendeu, né, por causa do horário eleitoral, tá certo? Mas, se Deus quiser, vai voltar, assim que acabar a propaganda eleitoral, quando terminar, aí volta, né, o Prosa Sertaneja, belezinha, tá certo? Beleza pura? 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
13: Beleza, 97. Agora 7:06:30. Alô, meu amigo Sargento Claudio Dô, um abraço aí, meu amigo. Obrigado. Sempre ouvindo a gente aí, a Harry Andrade, valeu Harry, gente boa. Aí São José da Safira, filho do meu amigo Neném, o Alex Brito tá ligado também, o Wilson do Vinhasco, Sandra Márcia em Tubiritinga. Saudade de vocês em Tubiritinga, viu? Nossa Senhora.

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1: Ai, que vida boa aqui. O Rafael Rogério falou que só vem embora só segunda-feira, rapaz. De feriado aí, ó. Só alegoria, só alegoria. Tá lá pescando, hein? O Serginho tá na água. Literalmente
2: tá na água.
1: Até o garotinho tá lá com eles também. Até o garotinho, rapaz. Garotinho é irmão do menininho que vem tocar aqui no programa. Garotinho de mais de 60 anos.

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1: Rio Negro e Solimões.
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1: Ih, menino, deu ruim. Ó,

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0: Beleza, 6:54, faltando 6 minutos só para 7. Daqui a pouco tem o horário eleitoral. Alô, meu povo aí da Casa da Ração, um abraço, meu grande amigo aí, né? Vai ter o Adão, tem o Mendonça, que tem medo de onça, tomou, ele levou um capote de moto, mas graças a Deus tá bem, né, meu amigo? É o Mendonça, o homem que tem medo de onça. Um abraço pro Carlinhos também, toda a turma aí da Maxwell, né, a turma que trabalha aí fazendo a entrega, viu? A turma do caminhão, né? Bom dia pra vocês aí. 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Um abraço pra todos vocês aí, Casa da Ração, aí é treinada de bom, beleza,
1: hein? Aí é bom.
0: Casa da Ração?
1: Aí é bom.
0: Aí é bom. Um abraço aí, viu, meu amigo grande Adão da Casa da Ração, a esposa também, um forte abraço aí. Como é que já chegaram da caminhada? Eu tá caminhando aí, hein? Fala pra mim aí. Ô, mal acabado.

E é isso aí, tá aí o Leandro e Leonardo, assim a nossa história vai ter fim, que você fala, né? Bom, uma pausa agora, tá chegando aí a propaganda eleitoral gratuita e eu volto já já.

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3: 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Hora certa agora, 7:38. Hoje é sexta-feira, sexta-feira, dia 4 de setembro de 2026. Aí é o seu aniversário hoje. Parabéns, muitos anos de vida.
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0: música é bonita demais, o Chitãozinho Chororó. Até o cachorro, né, brigou, né? Ajudou ele, né? Reclamou. 7h43, bom dia, bom dia.
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0: Rádio Notícias, primeira edição. Pra você que tá tomando seu café agora aí, o café vai ficar até mais gostoso. Meu amigo Igor França, bom dia, tudo bem?
14: Bom dia, Lobão. Bom dia, ouvintes da Mundo Melhor. Sexta-feira, hein?
0: Sextou.
14: Olha só.
0: Beleza, hein? Você tá na alegria danada.
14: Olha só, eu vou trabalhar amanhã ainda, hein?
0: Ah, é?
14: É.
0: Ai, ai, ai.
14: Sem folga.
0: Deu ruim pra você então.
14: Não, mas tem que comemorar o sexto.
0: Não, tá certo. Bom, vamos começar aí com, né, saber quanto é que tá o dólar e o euro, né? A cotação do dia aí, fala pra gente.
14: Isso aí, o dólar hoje custa 5,10 e o euro tá cotado a 5,93.
0: É, agora eu quero saber como é que vai ser a nossa sexta-feira.
15: Previsão do tempo. É.
14: Olha só, sexta-feira em Governador Valadares será de tempo estável e predomínio de sol ao longo de todo o dia, tá? A previsão indica céu com poucas nuvens do amanhecer até a noite. E sem expectativa de chuva.
0: Sério?
14: A temperatura mínima registrada foi de 15 graus e o calor pode ganhar força ao longo do dia e chegar até os 33 graus.
0: É mesmo?
14: É, a umidade relativa do ar cai no período da tarde, pode atingir até 35%, ou seja, muito cuidado, atenção com atividades ao longo do dia e também hidratar sempre para manter o corpo aí tudo certinho.
0: Beleza, pois. Bom, e agora vamos começar com essa notícia aqui, ó. Olha, a Justiça Eleitoral, né, promove iniciativa de transporte gratuito, né, para famílias, né, ter acesso aí, eleitores, né, com deficiência aos locais de votação. Bolou, mas foi.
14: Isso mesmo. Vamos explicar um pouco como é que isso funciona. Que essa é uma iniciativa nova da Justiça Eleitoral para esse ano, que eleitores com deficiência ou com dificuldade de locomoções em 358 cidades de Minas Gerais podem solicitar o transporte gratuito para essas eleições. O benefício faz parte do programa Seu Voto Importa, do Tribunal Superior Eleitoral. As solicitações para os dois turnos devem ser feitas pelo site do TRE em Minas Gerais até o dia 13 de setembro. A Justiça Eleitoral vai analisar os pedidos e responder por e-mail até o dia 2 de outubro. A medida busca garantir a inclusão e facilitar o acesso ao voto em todo o estado. E aí vale uma informação importante, o Governador Valadares é uma dessas cidades contempladas.
0: Sim, sim,
14: é. Várias cidades do leste de Minas também, tá? Então, se você se encontra nesse contexto, se você é um eleitor que tem alguma deficiência ou dificuldade de locomoção, procure essas informações para te facilitar na hora do voto.
0: Só correção, quero facilitar, não é verdade?
14: Isso.
0: Olha, a prefeitura transfere pacientes do Hospital Nossa Senhora das Graças para o Bom Samaritano.
14: Exatamente, vamos falar sobre isso porque ao longo desse mês a prefeitura tem feito uma ação de mudar um pouco da sua rotina de trabalho em atendimentos no hospital municipal, passou para o Nossa Senhora das Graças e agora, né, ontem a prefeitura informou que teve que fazer uma mudança em relação ao atendimento de pacientes de hemodiálise na cidade.
0: Uhum.
14: Cerca de 70 pacientes que estavam no Hospital Nossa Senhora das Graças passaram para o Hospital Bom Samaritano. A Secretaria da Saúde explica que a troca ocorre por causa de pendências fiscais do Hospital Nossa Senhora das Graças, sem relação com a qualidade do serviço. Para garantir a continuidade do tratamento, os pacientes estão sendo atendidos no Bom Samaritano em turno extra até a chegada de novas máquinas.
0: E agora é o seguinte, está chegando o feriado prolongado. Gente boa, você que está com a documentação atrasada aí, fica quieto em casa, viu? E olha que previsão de estradas movimentadas já a partir de hoje, né? Com feriado prolongado da Independência, já começou praticamente já, né?
14: Já começou, muita, isso mesmo.
0: Pegar a estrada aí, muito cuidado, muita calma nessa hora, né?
14: E aí que Valadares, né? A gente é cortado por duas BRs muito importantes, 116 e 381, e as concessionárias fizeram um balanço em relação à expectativa de receber pessoas de motoristas que vão passar pelas rodovias. A concessionária nova 381 prevê a circulação de 270 mil veículos na BR-381, né, do trecho que ela é concedido por ela. O maior movimento deve acontecer hoje, sexta-feira, né? O dia de saída, porque o pessoal aproveita para poder usar esse feriado prolongado. E o dia de mais... de retorno, né? Vai ser na segunda-feira, que vai ter também uma maior movimentação. A concessionária também falou que por causa desse movimento intenso, ela deu uma paralisada nas obras durante as rodovias para poder o pessoal poder fluir tranquilo. Só pra gente poder fechar os dados também, trazer as informações da concessionária Ecovias Rio Minas. Na BR-116, eles estipulam que 740 mil veículos vão passar pela rodovia no trecho que é concedido por eles entre Valadares e o Rio de Janeiro, né? Nesse feriado da Independência. E aí eles deixam até um destaque, um detalhe importante das informações, é que na sexta-feira eles estimam que mais de 153 mil veículos vão passar nas estradas. Então aí, ó, muita gente, atenção no trânsito, confere direitinho o veículo se tá tudo certo, para não ter nenhum problema, nenhuma dor de cabeça.
16: Uma coisa ruim, quando você tá viajando, que você passa aquele trecho que para e siga, né?
14: Aí você fica andando, parando e não sai do lugar às vezes.
16: Olha aqui, meu estimado amigo Igor, tem filme brasileiro estreando essa semana nos cinemas, né?
14: Exatamente, ó, pra quem não vai conseguir viajar, vai ficar em casa, tem a opção de ir pro cinema, né? Então, um filme brasileiro tá estreando, uma comédia chamada Minha Melhor Amiga, filme brasileiro que conta a história de duas amigas, Júlia e Clara, que enfrentam uma reviravolta na rotina quando as filhas adolescentes se mudam para cursar a faculdade em Lisboa, em Portugal. Tendo que lidar com essa síndrome do ninho vazio, dilemas da carreira e crises do relacionamento, as duas tomam a decisão de embarcar para Portugal e reencontrar as filhas.
16: Olha.
14: O que deveria ser apenas uma viagem rápida vira uma grande jornada de descobrimento, de encontros inesperados e também de uma boa confusão, como qualquer filme merece, né? Além disso, vamos destacar que o filme é estrelado por Ingrid Guimarães e Mônica Martinelli. A comédia nacional tem direção de Suzana Garcia e entrou em cartaz nessa semana no cinema de todo o Brasil, também aqui em Governador do Valadares. Então é uma opção de lazer pro pessoal conferir.
16: Valeu, meu amigo Igor França. Valeu, obrigado.
14: É isso aí, bom final de semana pra todo mundo.
16: Pra você também. 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
16: Vamos à nossa reflexão do dia. Ô, gente, olha que lindo, né? Compreender isso aqui, ó, que eu vou falar. As pessoas que às vezes, ó, se tá bom, fala que tá ruim, né? Acorda já reclamando de tudo e tudo mais. Pois é, gente, é o seguinte. Olha, evite, né, se tornar uma pessoa viciada em reclamar da vida. Olha, pois a palavra reclamar significa clamar ao universo, né, que lhe mande mais daquilo, né, que você está odiando atrair para o seu destino. Então use, né, o seu poder mental, emocional e espiritual de forma favorável ao seu objetivo. E comece a agradecer diariamente tudo o que você tem de bom na vida. Porque olha só, a palavra agradecer significa fazer a graça descer. Ou seja, quando você, né, expressa gratidão à sua presença, isso tudo se torna como se fosse um imã, né, que só atrai coisas boas, tá vendo? Pois é, então ao invés de reclamar, agradeça, agradecer significa fazer a graça descer, tá bom? Pense nisso para você ter assim um dia maravilhoso, tá? Então olha, nunca conte às pessoas mais do que elas precisam saber, pois baú aberto não protege tesouro. Então lembre-se disso, tá? A sabedoria está no silêncio, tá ok?
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0: Muito bem! Tá aí a música, essa música é bonita, Palavras, é o nome dela. Na voz aí do cantor Daniel. Ele já tá aí, produção. Meu amigo Luciano Velades. Bom dia, Lu.
1: Bom dia, papai. Tudo bem, meu filho?
0: Papai.
1: Ai, você falou do Daniel aí?
0: É.
1: Tem uma música do Daniel que eu gosto, rapaz.
0: Qual é?
1: Oi, Jangiripoca, vai pia. Mas só pra descontrair. Mas eu gosto daquela. Eu adoro amar você. Essa é boa, né? É, essa cara sua, porque você não gostou, né? Não, pode mandar todo mundo da Bernardo aí, tô acostumado mesmo. Vai, manda. Manda, vai. Depois eu vou lá na drogaria Niquinho comprar um remédio pra mim, vai.
0: Como amanhã não tem o prosa, né? Eu bicharia, tu vai ficar um mês sem dar o pulo do gato?
1: Um mês?
0: Dá o pulo do gato das contas, Bernardo. Vai, bicharia.
2: Ai! Ai, papai! Papai!
0: É isso, gente. Não, é sexta-feira. É sexta-feira.
1: Sexto! Com S de sem dinheiro. Hoje é aniversário do Zé Lúcio. Dá umas pernadas no Zé Lúcio. É aniversário dele hoje. Dá umas pernadas nele. Ele tá com a coluna boa. Vai lá.
0: Primeiro tem que jogar um bar de água.
1: Vai, joga nele. Ô, Zé Lúcio! Aí, meu filho.
0: Vai lá, tia.
1: Eu vou te falar depois. Não, pode dobrar, sabe o que falou? É pra nós ir lá comer angu de banana. Mas não pode dobrar. Dá uma burretada de novo.
0: E falou isso mesmo?
1: Falou.
0: Então.
1: Vai. Zé Lúcio, aniversariante de hoje. Você vai ser lobão, vem cá, meu filho. Comemorar meu aniversário. Vocês comem angu de banana. Zé Lúcio, parabéns pra você, viu? Muitos anos de vida, meu filho.
0: Ele não falou nada comigo.
1: Não falou? Não, você falou comigo, hein?
0: Não,
1: é recado.
0: Não. Fala com ele que eu agradeço de coração.
1: Ah, você não quer que eu fale pra você, não? Ele vai te convidar. Lá tem rapadura, tem muita coisa boa lá.
0: Angu de banana.
1: Tá passando rápido. Angu de banana é bom, né? Chulispa. Angu de milho verde eu gosto.
0: Angu de milho verde aí.
1: Angu de milho verde é bom. Aquele franguinho.
0: É só chamar que eu vou.
1: Eu gosto do pé. Você falou que me dá o pé de frango. Eu gosto do pé de frango, rapaz.
0: Gosto, é mesmo?
1: Gosto do pezinho de frango. Eu gosto. Pescoço.
0: Carrega mais carne, né?
1: É, eu gosto. Eu não gosto de peito.
0: É mesmo?
1: O peito eu não gosto, não. O peito é muito ressecado.
0: Assim, um exemplo, né? O que pega mais tempero é o sobre, né? Que eles falam, né?
1: Delícia, né, rapaz?
0: É. A coxa, sobre coxa.
1: Ah.
0: Pega mais tempero. Engraçado, muita gente vai no pedação.
1: É.
0: Mas o que pega mais tempero.
1: Zói grande?
0: Eu gosto mais daqueles ossinhos também.
1: É gostoso, né? Pra você mastigar aquilo,
0: pega,
1: né?
0: Pega um tempero, pega.
1: O que é que eu? Vai.
0: Pô, é sem porco,
1: rapaz. Meu Deus. Pô, uai, papai. Porco.
0: Meu Deus, é sem porco.
1: Me chamaram de ônibus de um negócio lá que eu não gostei, não.
0: É.
1: A culpa é sua.
0: É.
1: Ó, pança! Me chamaram de pança, cara.
0: É mesmo?
1: É.
0: Ô, meu Deus do céu, te chamaram isso?
1: É, eu não sei porquê. Eu não sei por que me chamaram de pança, rapaz.
0: É, também não sei, não.
1: Eu tô ficando fitness, mano. Você já viu?
0: Você?
1: É. Ó.
3: Menino.
1: Eu tô ficando fitness, tô?
0: Que é isso?
1: É por isso que você não carrega no seu carro mais, né, filho? Tô ficando fininho.
0: Tô vendo. Como é que você tá fino?
1: Só que... Vambora, louco. Vambora.
0: Como é que chama porco, ele sabe?
1: Hã?
0: Como é que chama porco?
1: Tuic.
0: É?
1: Vai, pai.
0: Vambora.
1: Vambora.
0: É sexta-feira.
1: Vai embora, então, papai. Deixa o Pix.
0: Ai, valeu.
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1: Oi, olha a hora, meu filho. 88 97. Ah, GVzão do meu coração. Bom dia, minha gente. Bora começar nosso rádio show.
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1: Quatro de setembro. Ai, bom dia, bom dia, bom dia, bom dia, muito obrigado, bom final de semana, dias melhores virão, setembro tá apenas no início, simbora, né? E tá tudo passando rápido, né? Tá tudo passando rápido. O mês, eu até postei lá no nas minhas redes sociais, o mês tá passando, o mês ele virou semana, o mês virou semana, semana virou dias e o dia virou horas. Então tá voando, tá voando. Não pare no tempo. Bora viver, bora viver, bora viver. Vamos sorrir e cantar, né? Já dizia o saudoso mestre da comunicação, grande comunicador Silvio Santos, né? Do mundo não se leva nada, vamos sorrir e cantar.
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0: 99989-1977, por aqui o cara de Tarumiri.
1: Luciano Venades.
0: Mas pode me chamar de Lu.
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0: Ai, ai, ai, esse Mike já começou aqui, 97 na alta, Pans, me chamando de Pans. Ah, meu filho, isso é culpa do Lobo, né? 8:11, bora começar.

Direita. Cê estão menino? Alô, bom dia, João Miguel, tá na escuta aí, João Miguel, final do telefone 2094, bom dia. Mais uma vez, bom dia pro Marquinho, que é motorista de aplicativo, tá na escuta. Oi, Sebastião, tá em Freio Lago Negro, bom dia. Bom dia pra vocês de Freio Lago Negro aí, bom dia, Vale do Bucuri, bom dia, Frei Gaspar, bom dia, linda cidade de Frei Gaspar. Tem uma Flotone, a vocês de Ladainha, Novo Cruzeiro, Poté, Valão, a vocês de Franciscópolis, Maracacheta. Bora que o rádio soltando lá. Ô Zé Lúcio, aniversariante de hoje. Viva o aniversariante! Tá aí no Córrego dos Rosas, né? Parabéns, Zé Lúcio! O que é que eu tô fazendo aqui? Tô trabalhando, meu filho. Eita!

0: mais uma vez, parabéns, Zé Lúcio, parabéns. O Zé Lúcio é muito fã do Girigênio, né? Igual a dona Nadir, fez aniversário ontem, né? A dona Nadir, um abraço pra ela aí, filha da mãe da Lucimar, né? Mãe da Lucimar, sogra do Naldo, vó da Débora, do Douglas. Um abraço pra vocês aí e vamos mais além, né? Eu falei, é mãe da Lucimar, dona Nadir, sogra do Naldo, vó da Débora, bisavó do Nicolas, da Nicole e da Giovana. Pois é. Ô, dona Nadir, mais uma vez parabéns pelo seu aniversário que foi ontem e hoje aniversário do grande Zé Lúcio. Ô, Zé Lúcio, ontem foi aniversário da sogra do Naldo, do Zezinho, né? Muita gente conhece ele como Naldo, Zezinho, Zé Arnaldo. É Nardim, homem, vou te falar, homem espetacular que tem quatro nomes. Mas um abraço pro Zé Lúcio, aniversariante de hoje. Tive o prazer de conhecê-lo, né? Um abraço pra ele, pai do Alisson, pai do Ramon, é o maridão da Marina. Muito obrigado, uma pessoa muito querida aí na comunidade dos Rosas. Ele tá fazendo aniversário hoje. Deus te abençoe sempre, tá bom, Zé Lúcio? Um abraço, Marina, Ailton, Lucilene, a Penha, Dercélio, a todos vocês aí. Ô, Andressa, menina. Bom dia, esqueceu de mim, né? Ô, Andressa, eu te mandei ontem, Thiago Jonathan, viu? Eu lembro até da música, viu, Andressa? Pois é você que esqueceu de mim. Andressa, não some, não. Oh, Andressa, não some, não.
1: Oi, bom dia!
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0: 97 FM, agora são 8h20. Bom dia!
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13: Agora 8:24. TJ. É, Thiago Jonathan.
14: Situação difícil, hein?
13: É, situação difícil, meu filho. Põe situação difícil nisso. Eu continuo aqui, viu? Com a cabeça. Vai, Thiago Jonathan, vai, Thiago Jonathan, que eu continuo com a cabeça e o coração bagunçado. Bom dia, minha gente, sextou.

Ai, não fuja de mim, né? A gente ouve tantas músicas, 17 com Marco Luciano, essa música é muito linda, tá? Amor Incandescente. Bom dia, 8:30 na Mundo Melhor. Rádio Solta no Ar até 11:40.

0: Ah, eu duvido, Guilherme Benuto, participação de Panda. Vontade de curtir um Christian Ralph, né? Vontade de ouvir uma moda boa de Christian Ralph, mas até agora ninguém pediu, né? Tô com vontade mesmo de curtir uma das antigas aí, hein? Bora curtir Christian Ralph, quem é fã aí, eu não posso tocar sem pedir, então pede aí que a gente toca. Vontade de curtir o Christian Ralph, corre pra lá! 97 FM. 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
3: 97 FM, agora 8 horas 38. Oi! Até 11h40 eu tô aqui de bem com a vida. Assim, ó. Ah, eu adoro amar você. Ah, Choneira, meu coração sai pra fora, viu? Meu coração capota. Aham, me faz sonhar. Me faz realizar. E muito feliz ao som da 97. Tá ligado aí, em sexta-feira, 4 de setembro de 2026, por aqui Luciano Venades, mas pode me chamar de Lu, o cara de Tarumirim. Não sou pior e nem melhor, apenas faço diferente aqui, ó.
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3: De bem com a vida, eu quero ser a sua companhia. Em casa, no carro, no trabalho, onde você estiver. Bom dia, Rei, Reinaldo e Tunaia, nos Estados Unidos. Bom dia, meus queridos. Carla, Valtair, em Tarumirim. Bora de Daniel. É esse grande clássico, né? É uma música linda, maravilhosa. Caramba.

0: Ai, amor.
1: Ai, amor. Ai, ai, ai, Ed Brito e Samuel Romance Rosa. Carla Valtair Itaru curtiu com a gente. Cristi Ralf, um cantinho do seu coração. Ô, Márcia, Simone, Simoni, Marcos Paulo, vocês têm um cantinho no meu coração, tá? Cristi Ralf passou por aqui também. Daniel, eu adoro amar você. Ai, sextou, daqui a pouco eu tenho que tocar uma música de Léo Magalhães. Hoje eu tô que tô, viu?
2: Luciano Fernandes.
1: É o Xonadão da 97. Daqui a pouco eu tenho que tocar uma do Léo Magalhães aqui pra mandar pra Bel, né? A Bel tá em Timon, no Maranhão. Bom dia, bom dia. Ô, Andréia, hoje eu vou mandar um alô pra Andréia Rosa. Será que ela tá me ouvindo? Aí em Itobacuri, a filha da Dona Dir, né? Um abração pra Dona Dir e pra sua filhona, Andréia. Ô, Luciano, bom dia. Manda um alô pra nós aqui no Corre São Domingos, Darlane, Renato, Isaac, estamos aqui ouvindo a rádio. É, tem mais alô por aqui, Luciano, que é Crisando Machado de Santa Rita. Ah, esse programa aí animado todas as manhãs, sexta-feira, manda pra gente o Cristi Ralf aí, ausência. Tem mais aqui, bom dia, sextou, Marlene Mendes, Ilha dos Araújos, eu quero ouvir Eduardo Costa pra minha filha Rayane e meu genro Rodrigo e todos os ouvintes. Ô, Marlene, um abraço pra você, querida, Deus abençoe você, abençoe Rayane, Rodrigo, daqui a pouquinho tem sim Eduardo Costa e vai ter o nosso Léo Magalhães.
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16: De volta aqui, ó. Até 11h40, a Rádio Show tá no ar. Agora 8h57, Eduardo Costa. Canta pra nós aí, Dudu. Meu coração capota, meu filho. Vai lá.

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1: Olá, bom dia, ouvinte da Mundo Melhor. Hoje é sexta-feira, 4 de setembro de 2026. Eu sou Igor França e essa é mais uma edição do Rádio Notícia. O ministro Alexandre de Moraes, do STF, retirou o sigilo de decisão que aponta suspeitas de irregularidade em processo sob relatoria do ministro André Mendonça. Os relatórios da Polícia Federal investigam a atuação de Mendonça nas operações Sem Desconto e Compliance Zero. Moraes enviou o material para o presidente do Supremo, ministro Edson Fachin, para a tomada de providências. A decisão foi integrada ao inquérito que apura notícias falsas e ameaças contra ministros da Corte. A Procuradoria-Geral da República também recebeu a notificação para acompanhar o caso. O Senado Federal aprovou a medida provisória que zera o imposto sobre compras internacionais de até 50 dólares pela internet. A proposta segue para a sanção presidencial e reduz tributos de remessas do exterior, beneficiando o consumidor brasileiro. O texto também zera a taxa de importação de medicamentos sem similar nacional. A lei exige fiscalização da Receita Federal contra fraudes, além de análises periódicas para avaliar os impactos no comércio local. Parlamentares da oposição criticaram a medida, alegando que o incentivo prejudica a indústria nacional. O Tribunal Regional Eleitoral de Minas Gerais indeferiu, por unanimidade, a candidatura de Eduardo Cunha a deputado federal pelo Republicanos. Os juízes aceitaram o pedido do Ministério Público Eleitoral, que apontou a ineligibilidade do ex-presidente da Câmara. Eduardo Cunha classificou a decisão como política e informou que vai recorrer ao Tribunal Superior Eleitoral. O ex-deputado alegou que a decisão invadiu a competência do Supremo e garantiu que mantém a campanha no estado. Com a apresentação de Igor França, o Rádio Notícia volta ao longo da nossa programação. 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
4: Agora são 9:04, bom dia.
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20: Agora 9:21 na Mundo Melhor. 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

meu doce mistério. Já mandou sua mensagem pra mim? Tô te esperando, viu? Daqui a pouco eu mando um rolezinho no WhatsApp. Daqui a pouco, vai mandando mensagem aqui no nosso 99989-1977. Pega a hora pra você agora, são 9h27. 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Abração pra turma aí curtindo a gente, ouvindo o nosso rádio show. Bora no zap aí, tá? 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Oi, Guilherme, Bruno, Gisele, Heitorzinho, Giovaninha e o Lele aí nos Estados Unidos.

0: 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Oi, Mel, São Luís do Maranhão, bom dia. A Bel tá em Timon, né? A Bianca que tá em São Luís. A Bianca tá em São Luís e a Bel tá em Timon. Érica Regina tá aí no Vila dos Montes. Bom dia, Érica. Joinha, Natan Freitas, Malacacheta. Bom dia, garoto. Obrigado pela audiência. Tem mais alô por aqui também. Cadê? Yuri Almeida, bom dia. Manda alô pra gente aí no bairro Altinópolis. Ofereceu uma música para os meus amigos de trabalho. Manda alô aí pra Giza, seu xará Luciano. E quero ouvir uma música. Beleza, um abraço pra turma aí, tá bom? O Alifer Júnior, de Alpercata também. Tem mais aqui. Cida tá ouvindo a gente no Trevo? Bom dia pra vocês aí, ó. Pessoal trabalhando e curtindo a gente aí no Trevo. Tá mandando alô pro Edmilson, Neia, Michele, Cida. É, meu nível é amanhã, tá bom, Luciano? Valeu, Cida. Parabéns, desde já, e pelo seu aniversário. O Edson tá em Sobralha. E o Aelton tá onde? No Gran Duquesa. Hoje é aniversário, mais uma vez, a gente parabeniza o Zé Lúcio, aniversariante de hoje, né? Tá aí recebendo os parabéns de toda a família, dos amigos. A Lucilene tá aí mandando os parabéns também. A Maria, um abraço pra vocês aí. Valeu, Lu. Valeu, Maria. A Maria tá onde? Tá no Rio de Janeiro. Tá no Rio de Janeiro. E mandou um alusão aí pra Rayana, também no Rio, Macaé. E a Maria Clara, né, Maria? Daqui a pouquinho tem Luan Santana. 97 FM. 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

participação de Marcos e Belucci. Pena, pena, pena, pena que seja namora, hein? Bom dia, bom dia. Obrigado pela audiência, gente. Até 11h40 o nosso rádio show tá no ar. Oi, Rayana. Rayana tem Macaé no Rio. Bom dia, Rayana. Maria Clara. Um abraço pra vocês e ouvindo o Venades. Cida Couto tá em Pescador, né, Cida? Bom dia, minha amiga. Keila. Keila em Jerucaldas. Cristiane Monteiro. Bom dia, Keila. Joinha por aí, menina. Bom trabalho.

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Bom dia, minha gente. Bom dia, Carol. Carol tá no Turmalina. Tá na escuta, hein, né, Carol? Bom dia, bom dia. Bom dia mais uma vez pro Yuri, ouvindo a gente, né? Yuri Almeida. A turma ouvindo pro nosso programa aqui, gente. Obrigado aí, tá? Muito, muito obrigado a vocês aí do bairro Altinópolis, o pessoal do Turmalina, Jardim do Trevo, a audiência total. Tem algumas músicas que vocês pedem que a gente não toca, tá? Então a gente não vai falar no ar, que não pode passar essa, passar aquela. Mas o alô a gente manda sempre que possível, tá? Sempre, sempre a gente procura mandar o alô pra vocês. Atender pedido musical todo mundo é quase impossível, né? Na verdade é impossível atender todo mundo, mas a gente manda o alô, pelo menos o alô a gente vai tentando mandar que o máximo que a gente consegue mandar, beleza? Agora a música, às vezes tem dia que a gente toca a música que você pediu, tem dia que não, e tem música que a gente não passa também, beleza? Bom dia, 10h04, é hora de Rádio Notícia, é hora de informação, tá chegando!

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1: Confira 10:05.
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3: Olá, bom dia, ouvinte da Mundo Melhor. Hoje é sexta-feira, 4 de setembro de 2026. Eu sou Igor França e essa é mais uma edição do Rádio Notícia. O mês de setembro marca a chegada do período de chuvas e temperaturas mais altas em Governador Valadares e no Vale do Rio Doce. Um boletim divulgado pelo IFMG em parceria com o IMET aponta que o volume de chuva deve ficar acima da média histórica. A previsão indica acumulados de 80 milímetros ao longo do mês na região. O fenômeno El Niño influencia o clima e mantém a tendência de calor forte no leste de Minas. A média de temperatura no município e em cidades vizinhas deve superar os 25 graus. As pancadas de chuva começam a aparecer de forma gradual com a chegada de frentes frias. A Prefeitura de Governador Valadares informou a mudança no atendimento de pacientes em hemodiálise da cidade. Cerca de 70 pacientes que estavam no Hospital Nossa Senhora das Graças passam para o Hospital Bom Samaritano. A Secretaria de Saúde explica que a troca ocorre por pendências fiscais do Hospital Nossa Senhora das Graças, sem relação com a qualidade do serviço. Para garantir a continuidade do tratamento, os pacientes estão sendo atendidos no Bom Samaritano em turno extra até a chegada de novas máquinas. A concessionária Nova 381 prevê a circulação de 270 mil veículos na BR-381 durante o feriado de 7 de setembro. O maior movimento deve ocorrer nesta sexta-feira e no dia de retorno na segunda-feira. Para reforçar a segurança, a empresa mobilizou 37 veículos operacionais, incluindo guichos e unidades de resgate. As obras com interferência no trânsito ficam suspensas nesta sexta à tarde e durante todo o feriado. A concessionária Ecovias Rio Minas prevê a circulação de 740 mil veículos no feriado da Independência. O trecho sob a concessão engloba a BR-116, que corta o leste de Minas e o Vale do Rio Doce. A maior movimentação na saída para a viagem acontece nesta sexta-feira, com 153 mil veículos nas estradas. Já a volta para casa ganha força na segunda-feira, principalmente no sentido Rio de Janeiro. A empresa orienta os motoristas a planejarem um percurso e reforçarem os cuidados na direção. Com a apresentação de Igor França, o Rádio Notícia volta ao longo da nossa programação. Outras notícias em nosso site, radiomundomelhor.com.br. Bom dia!
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Ah, você foi atriz demais, hein? 10h14, na Mundo Melhor, essa é a Rádio Sertaneja e Chonada do Leste de Minas. Quero a sua participação aqui no nosso WhatsApp, bora interagir? Manda aí, né? Ô, Mirtes, tá ouvindo a gente, né, minha amiga? Um abraço pra vocês aí do Altinópolis. Claudinho, tá no trecho, Claudinho. Robinho, bom dia, meus amigos.

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Hora certa agora, 10h22, 10h22. Ô, deixa eu mandar um alô pro seu Joaquim Simão em Tarumirim, né? Ô, seu Joaquim, bom dia, o Eric. Seu Joaquim, o Eric, a Fatinha, né? A Fátima, a Giovana também. Um abração pra vocês aí na minha Tarumirim. O pessoal trabalhando na sintonia, na audiência total. Cleiton e Camargo, outra chance. Eita, música bonita, né? Bora viajar ao som da 97. Então cola comigo.

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0: Hoje, sexta-feira, 4 de setembro de 2026. Luciano Menades, ouvintes da 97. Girando então o esporte, começando então com a Copa do Brasil, que tem o adversário aí do Atlético nas semifinais. O Grêmio, né, de futebol Porto Alegrense, acabou desbancando aí o rival, né? O Internacional ontem. É, rapaz, foi 3-1, poderia ter sido mais, hein? É, na arena lá do Grêmio, né? 3-1, Carlos Vinícius marcou duas vezes e no primeiro tempo, né? Já 2-0. O Krovinovic, né? Fez o terceiro na etapa final e o Vitinho descontou aí para o Colorado, final 3-1. E o Grêmio classificado agora vai pegar o Galo, né? Nas semifinais. Então, definidas as semifinais e as datas 1º e 8 de novembro. Então, tem uma pausa agora, a Copa do Brasil, né? A CBF vai fazer o sorteio aí dos mandos de campo.
1: Vai ser novembro ainda?
0: É novembro. Novembro.
1: Setembro todo, outubro.
0: É porque vai ter, né, as competições sul-americanas, né? A sequência aí da Libertadores e também da
1: Copa Sul-Americana.
0: Então, Palmeiras contra o Vasco, Atlético e Grêmio, né? Definidos as semifinais aí da Copa do Brasil, né? Grandes duelos, hein? Do nosso futebol, então, nessa temporada aí, para encerrar, né? Com a Copa do Brasil. Luciano Verades, vamos de Série B ontem, abertura de mais uma rodada, 26ª da competição, e o Náutico bateu o Botafogo Paulista 1-0, né? Lá em Recife, nos aflitos. É, o gol único da vitória aos 31 do segundo tempo, né? Jogo bastante disputado, amarrado, mas o Cauã Maranhão marcou aí pro Náutico, que venceu, e o time subiu aí a nona colocação com 37 pontos. O Botafogo Paulista segue na 15ª com 31. Hoje tem os mineiros em campo na Série B, hein? Tem 7:30 da noite, Criciúma e Cuiabá em Santa Catarina. Às 8:30 da noite, o Atlético, né, buscando aí reabilitação, né, não vem bem nas últimas partidas. O time mineiro joga em São João del Rei, na sua arena, contra o Vila Nova de Goiás, hein? Páreo duro aí pro Atlético, mais um jogo duro. E o América, né, o América encara o CRB em Maceió, né, às 9:30 da noite. Então, CRB, América, Atlético e Vila Nova, os mineiros em campo da Série B, certo?
1: É certo, certinho.
0: Isso. Vamos agora conferir o Brasileirão da Série A.
1: Bora lá, o Brasileirão, que tem o Palmeiras na liderança aí, começa a rodada amanhã, né?
0: É, a rodada começa amanhã, então, 4 horas em Bragança Paulista, nós vamos ter aí o Bragantino contra o Bahia, hein? Lá em Bragança Paulista.
1: Vamos ter o São Paulo com o Atlético também, né?
0: Isso, amanhã o Galo em campo, né? 18:30, e por falar no Galo, né? Time desfalcado, o time do Atlético aí com os jogadores aí que jogaram o clássico e acabaram aí se contundindo, né? O Barba Domingues vai ter desfalques amanhã, hein? O zagueiro Juan Tressoldi deixou o clássico aí com um estiramento, ontem passou por exames e confirmou a lesão, né? No músculo da coxa esquerda aí do zagueiro, tá vetado. Outro é o Thiago Borbas, que também teve lesão muscular, hein? Constatada, tá fora. Além deles, o meia Maicon também virou desfalque aí de última hora contra o Cruzeiro. Fadiga muscular também deve ser preservado. E o goleiro Everson, que sofreu fratura, né? Jogou o clássico com o pé fraturado, agora está afastado aí para se recuperar. Então, vários desfalques tem o técnico Domingues para o jogo de amanhã. E ele passa agora a contar com apenas o Vitão e o Vitor Hugo aí para opções da zaga, né? O Galo, que está fechando neste momento na cidade do Galo o último treinamento, viaja à tarde para São Paulo para esse jogo de amanhã pelo Campeonato Brasileiro. Então o Galo ocupa a 8ª posição com 36, o São Paulo é o 11º com 30. Então o Atlético em campo amanhã. Temos também, né? Clássico Carioca, né, o Luciano, amanhã, hein?
1: Vamos ter Clássico Carioca amanhã, rapaz.
0: Isso, 9 da noite.
1: Vasco, 9 da noite.
0: No Maraca.
1: Maraca vai estar lotado, vai. Fluminense e Vasco.
0: Isso. A rodada vai seguir no domingo, né? Aquele jogo matinal aí de domingo.
1: Horário é feijoada. Curitiba e Mirassol.
0: Curitiba e Mirassol, né, no Couto Pereira.
1: O Curitiba que tá bem, né, PC? 7º colocado. Dos últimos 5 jogos, venceu 3, empatou 1, perdeu apenas 1. Tá bem,
0: né? Segurando aí na Série A, né? Com a volta aí à Série A, tá segurando. E no domingo a rodada também tem 4 horas o Cruzeiro, né? Após aí juntar os cacos. E por falar nisso, né? Ontem o Pedrinho, né? O dono da SAF do Cruzeiro, né? Se reuniu com

0: outros diretores, juntamente aí com os atletas, né? Comissão técnica, e fez cobranças, né? Fez cobranças após aí as duas eliminações, né? O Cruzeiro saiu da Libertadores, né? Desclassificado pelo Flamengo e deixou a Copa do Brasil, né? Desclassificado pelo rival, né?
1: E o Arthur Jorge, a torcida tá de bronca com ele aí pelos erros, né?
0: Nas duas
1: partidas, né? Tanto Flamengo contra o Atlético, ele foi infeliz. No Flamengo poderia ter colocado o Fagner, não colocou, né? E contra o Atlético foi um absurdo as alterações que ele fez lá, tirou o Gerson, o Matheus Pereira, Caio Jorge, a torcida tá em bronca com ele, rapaz. Vamos ver o que vai dar amanhã, aliás, domingo. E é um jogo duro, porque o Atlético Paranaense tá lá no topo.
0: Tá, ué.
1: Tá em terceiro lugar com 45 pontos.
0: Isso, o Cruzeiro é sexto com 39. Então, ontem a diretoria, né, cobrando aí dos jogadores e prestigiando, né, o técnico português, que até teve seu contrato renovado com o Cruzeiro em abril, né? Passado.
1: Foi bem antes, né?
0: Vai até 2030, o contrato aí do técnico
1: do
0: Cruzeiro.
1: Na época até falaram que o Cruzeiro precipitou muito. Não tem como questionar o profissionalismo, a competência dele, um baita treinador. Errou, errou. Mas, né?
0: Não pode continuar errando.
1: Pode continuar, ele tem que admitir que errou também e não mudar, né? Não adianta.
0: Não adianta, né?
1: São dois erros cruciais aí, que foi contra o Flamengo e contra o Atlético.
0: Exato. Então, houve essa cobrança na toca e os jogadores hoje, mais um dia de treinamento, o Arthur Jorge armando o time para o jogo de domingo às 4 horas. O jovem zagueiro Jonathan Jesus, com distensão na panturrilha, já está fora, né? Tava vetado. O João Marcelo deve ser o seu substituto na zaga do Cruzeiro. Os demais devem permanecer, né? O Cruzeiro, então, com força máxima aí, só mesmo o zagueiro vetado para o jogo contra o Atlético Paranaense. Então, vamos aguardar aí o Cruzeiro forte para esse jogo. E nós teremos também 4 horas no domingo, Internacional e Santos, né? O Inter em campo aí em Porto Alegre, no Beira-Rio, após a eliminação ontem, né? Para o rival Grêmio, encara então Santos, né? 4 horas. O outro jogo é em Belém do Pará, no Mangueirão, né?
1: Mangueirão,
0: é Remo. O seu Remo contra o Flamengo, né?
1: É, meu Remo. Eita, Remo. Tá torcendo tanto pro Remo permanecer na Série A, mas tá difícil.
0: Tá difícil, penúltimo colocado com 23, né?
1: Tô gostando do Remo, cara.
0: É, vai pegar o Flamengo aí, que tá agora a um ponto, né? Do Palmeiras, hein? É. Essa rodada promete, hein? Essa rodada promete, porque então tem o Flamengo aí fora de casa, o Palmeiras, né? Vai encarar o Botafogo,
1: também,
0: hein? No Rio.
1: O adversário Santos. Do Flamengo é mais tranquilo, né? Em relação ao adversário do Palmeiras, que é o Botafogo, né?
0: Então Botafogo e Palmeiras, hein? Jogo chave aí também para o Verdão, né? E nós teremos domingo à noite o Palmeiras, Botafogo e Palmeiras será 18h30, né?
1: Isso.
0: Corinthians e Chapecoense, 19h30, na Neoquímica Arena, e Vitória e Grêmio para fechar, né? Às 20 horas lá no Barradão, em Salvador. Então, são os jogos aí. Então, aliás, esse jogo é na segunda-feira.
1: Na segunda-feira.
0: Segunda-feira, Vitória e Grêmio.
1: É R$8, 8 horas da noite.
0: R$8, né?
1: Esquece, faz de quanto que eu errei. 8 horas.
0: Beleza. Passado a limpo, então, aí, Brasileirão, né? Vamos aguardar fortes emoções aí no fim de semana. A gente amanhã, então, já atualiza tudo para todo mundo. E daqui a pouquinho, né? A gente segue aí no Mundo Melhor Esportes, daqui a pouquinho na 93,5 FM com mais informações. Agora 10h42.
1: Sabe essa música?
0: Tem música
1: bonita.
0: Te amar
1: foi um erro. Laço aberto, Ataíde.
0: E Alexandre.
1: Vai embora, PC.
0: Bom dia.

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11: Ah, deixa eu mandar um alô aqui pra Dona Maria da Paixão. Ô, Dona Maria da Paixão, tá aí no Corre da Barreira, Santa Efigênia de Minas. Ô, Jamile, bom dia, bom dia, bom dia pra sua vovó. Obrigado pela audiência. Faltando 5 pras 11, amado Batista.

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1: Agora 11 horas e 2 minutos, 11 e 2.
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3: Olá, bom dia, ouvinte da Mundo Melhor. Hoje é sexta-feira, 4 de setembro de 2026. Eu sou Igor França e essa é mais uma edição do Rádio Notícia. A Prefeitura de Governador Valadares publicou uma nova licitação para contratar a empresa do transporte escolar. Enquanto o processo definitivo não é concluído, uma empresa emergencial começa a operar os serviços ainda nesta semana. A medida atende cerca de 1.235 alunos das redes municipal e estadual, principalmente moradores da zona rural. Segundo a administração municipal, a contratação temporária garante a frequência das crianças nas salas de aula. O objetivo da prefeitura é assegurar um transporte seguro e regular sem interromper os trajetos. O trânsito na região central de Governador Valadares terá interdições e mudanças para o desfile do 7 de setembro. As interdições começam no domingo, dia 6, a partir das 7 da manhã, na Avenida Minas Gerais, para a montagem de arquibancadas. Na segunda-feira de feriado, o bloqueio será total na Avenida Minas Gerais, entre as ruas Prudente de Moraes e 7 de setembro. Ruas transversais como Marechal Floriano e Israel Pinheiro também terão trechos bloqueados. As linhas de ônibus urbano vão seguir desvios pelas ruas Belo Horizonte e Tiradentes. A prefeitura orienta os motoristas a planejar os trajetos e redobrar a atenção. O Democrata faz sua estreia no Campeonato Mineiro Feminino neste sábado. A equipe valadarense recebe o América às 3 da tarde no estádio Mamudão. Este será o primeiro jogo oficial do time feminino na competição. A primeira fase do estadual será disputada em pontos corridos e os 4 primeiros avançam para as semifinais. A diretoria espera a presença da torcida no Mamudão para apoiar as jogadoras na estreia. O ingresso da partida é R$ 20,00 e a venda acontece na bilheteria do estádio. Com a apresentação de Igor França, o Rádio Notícia volta ao longo da nossa programação. Outras notícias em nosso site, radiomundomelhor.com.br. Bom dia!
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14: Oi, voltei aqui, ó. Agora são 11 horas e 7 minutos, 11 e 7.
13: 7,7 megahertz.

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Daqui a pouquinho teremos o nosso Bispo Dom Félix com a palavra do Bispo, o Fé Católica, logo após Dom Félix, o horário eleitoral e na sequência Claudinha com clássicos e também com agito. Rádio Show volta amanhã, tá bom, gente? Obrigado pela audiência, pelo carinho.

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vosso ventre, Jesus. Santa Maria, Mãe de Deus, rogai por nós, pecadores, agora e na hora de nossa morte. Amém. Eis aqui a serva do Senhor, faça-se em mim segundo a vossa palavra. Ave Maria, cheia de graças, o Senhor é convosco. Bendita sois vós entre as mulheres, e bendito é o fruto do vosso ventre, Jesus. Santa Maria, Mãe de Deus, rogai por nós, pecadores, agora e na hora de nossa morte. Amém. E o Verbo se fez carne e habitou entre nós. Ave Maria, cheia de graças, o Senhor é convosco. Bendita sois vós entre as mulheres, e bendito é o fruto do vosso ventre, Jesus. Santa Maria, Mãe de Deus, rogai por nós, pecadores, agora e na hora de nossa morte. Amém. Rogai por nós, Santa Mãe de Deus, para que sejamos dignos das promessas de Cristo. Oremos. Infundi, Senhor, vos rogamos a vossa graça em nossos corações, para que nós, conhecendo pela anunciação do anjo a encarnação de Jesus Cristo, vosso Filho, por sua paixão e morte de cruz, cheguemos à glória da ressurreição. Pelo mesmo Cristo, nosso Senhor. Amém.

O anjo do Senhor anunciou a Maria e ela concebeu do Espírito Santo. Ave Maria, cheia de graças, o Senhor é convosco. Bendita sois vós entre as mulheres e bendito é o fruto do

0: Louvado seja nosso Senhor Jesus Cristo. Que a graça e a paz de Deus, nosso Pai, e de Jesus Cristo, nosso Senhor, estejam com todos vocês e seus familiares. Prezados radiovintes, hoje é sexta-feira, dia 4 de setembro, e nós vamos meditar o Evangelho de Jesus Cristo segundo Lucas, capítulo 5, do versículo 33 ao 39. Naquele tempo, os fariseus e os mestres da lei disseram a Jesus: os discípulos de João e também os discípulos dos fariseus jejuam com frequência e fazem orações, mas os teus discípulos comem e bebem. Jesus, porém, lhes disse: os convidados de um casamento podem fazer jejum enquanto o noivo está com eles? Mas dias virão em que o noivo será tirado do meio deles. Então, naqueles dias, eles jejuarão. Jesus contou-lhes ainda uma parábola: ninguém tira retalho de roupa nova para fazer remendo em roupa velha, senão vai rasgar a roupa nova e o retalho novo não combinará com a roupa velha. Ninguém coloca vinho novo em odres velhos, porque senão o vinho novo arrebenta os odres velhos e se derrama, e os odres se perdem. Vinho novo deve ser colocado em odres novos. E ninguém, depois de beber vinho velho, deseja vinho novo, porque diz: o velho é melhor. Palavra da salvação. Amados radiovintes, o jejum estava prescrito para o dia das expiações, de Levítico 16:29. Seguindo costumes religiosos, os fariseus também jejuavam no segundo e no quinto dia da semana e antes das grandes festas. Ao que parece, João Batista havia incentivado o jejum aos seus discípulos, como penitência pelos pecados. Jesus não negou o valor do jejum, mas deu-lhe nova motivação, associando a prática à nova aliança. Para exemplificar a incompatibilidade das intenções, propôs duas atitudes que facilmente podiam ser verificáveis. Pano novo é mais forte que pano velho. Odres novos é mais forte que odres velhos, feitos de couro. É preciso não perder o velho costume, mas para tanto é necessário que seja ressignificado por uma nova motivação: jejuar quando o noivo for tirado do meio dos convidados. Alusão ao seu mistério pascal, reorientou a prática do jejum. Oremos. Deus onipotente, fonte de todo dom perfeito, semeai em nossos corações o amor ao vosso nome, e estreitando os laços que nos unem convosco, fazei crescer em nós o que é bom, e guardai com amorosa solicitude o que nos destes. Por nosso Senhor Jesus Cristo, vosso Filho, na unidade do Espírito Santo. Amém. Meu abraço, amigo, que a bênção de Deus, Pai, Filho e Espírito Santo desça sobre todos vocês e permaneça para sempre. Fiquem com Deus e até daqui a pouco no programa Fé Católica.
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0: Amados irmãos, amadas irmãs, iniciamos o programa Fé Católica e a nossa catequese sobre o lugar da pastoral familiar na Igreja Sinodal. A 50ª Assembleia Nacional da Pastoral Familiar reconhece que uma igreja sinodal só será fecunda se aprender a escutar as famílias, as paróquias, os agentes, os jovens, os seminaristas e as dores e esperanças do povo. Essa escuta, especialmente vivida no Conselho Paroquial de Pastoral, não é apenas técnica pastoral, mas atitude espiritual que exige preparação, conversão interior, paciência, humildade e abertura à ação de Deus nas realidades concretas das famílias. Nesse horizonte, a Igreja assume como prioridade a formação dos agentes da pastoral familiar, não apenas em conteúdos doutrinais, mas também em atitudes humanas, espirituais e metodológicas. É preciso formar agentes capazes de acolher sem julgar precipitadamente, acompanhar sem controlar, discernir sem relativizar a verdade do Evangelho e integrar sem excluir. Destaca-se ainda a necessidade de maior proximidade com os seminaristas e o clero, para que compreendam melhor o lugar da família na ação evangelizadora da Igreja. A pastoral familiar precisa chegar à base, comunidades, paróquias, famílias e pessoas. É necessário pensar globalmente e agir localmente, com metodologia, continuidade, presença comunitária e capacidade de adaptação às diversas realidades do Brasil. As famílias vivem situações distintas, testemunho de fé e esperança, mas também feridas causadas por separações, conflitos, dependências, violência, solidão, dificuldades econômicas, fragilidade dos vínculos e perda de sentido. Diante disso, a pastoral familiar deve ser presença samaritana, capaz de reconhecer necessidades e responder com caridade pastoral. Reconhece, ao mesmo tempo, que já existem muitas experiências fecundas nas dioceses, paróquias, movimentos e serviços. Formações, encontros de casais, itinerários, visitas às famílias, ações missionárias, acompanhamento de situações especiais, diálogo com outras pastorais e experiências de corresponsabilidade. A sinodalidade já está presente, onde há comunhão, participação e missão. Meu abraço, amigo, a minha bênção. Fiquem com Deus e até o próximo programa.
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1: Amados irmãos, amadas irmãs, iniciamos a Novena do Bom Pastor. Sou Dom Félix, bispo da Diocese de Governador Valadares. Sou pastor dessa porção do povo de Deus da região do Vale do Rio Doce. É com alegria, então, que nós iniciamos em nome do Pai e do Filho e do Espírito Santo. Amém. Peçamos perdão. Senhor Jesus, bom pastor, tem compaixão de nós, porque somos pecadores. Não leves em conta as nossas faltas, mas concede-nos a graça de arrepender-nos dos nossos pecados. Converte-nos a ti. Não nos deixes pecar. Não nos deixes cair em tentação. Livra-nos do mal e perdoa todas as nossas culpas. Amém. Façamos o nosso agradecimento. Ó Deus, nosso Pai, nós te damos graças por todo o bem que nos fizeste até agora. Nós te agradecemos pelos imensos benefícios que concedeste a todos nós, seres humanos, e a todas as outras criaturas tuas que estão no céu, na terra e em todo o universo. Por teu Filho Jesus Cristo, Senhor nosso e bom pastor, a ti, nossa ação de graças, a honra e a glória, pelos séculos dos séculos e por toda a eternidade. Amém. Ouçamos a palavra de Deus. Eu sou o bom pastor. Conheço as minhas ovelhas e elas me conhecem. Assim como o Pai me conhece e eu conheço o Pai, e dou a minha vida pelas ovelhas. João 10:14. Meditemos a palavra de Deus.

Façamos agora a nossa intenção geral para alcançar a graça de perdoar as ofensas. Ó Deus de bondade, tu que não levas em conta nossas culpas, tu que perdoas a todos que te ofendem, dá-nos um coração manso e humilde, como é o coração de Jesus. Concede-nos a graça de perdoar sem restrições e sem medidas a todos que fazem o mal contra nós. Não permitas que caiamos na tentação de pagar o mal com o mal. Ensina-nos a amar nossos inimigos e a rezar com frequência pelo bem deles. Nós te pedimos por Cristo Senhor nosso. Amém. Façamos agora uma pausa para que no silêncio do nosso coração, com os olhos fixos na imagem do bom pastor, seja feito a ele o pedido de graças que desejamos receber dele por meio desta novena.

0: Oremos. Senhor Jesus, Filho de Deus e Filho de Maria, tu que és verdadeiro Deus e verdadeiro homem, tem piedade de nós. Senhor Jesus, tu que és o Cristo de Deus, tem piedade de nós. Senhor Jesus, tu que és o bom pastor, atende a nossa súplica. Rezemos uma Ave Maria, pedindo à nossa querida Mãe do Céu, que por intercessão dela, sejam recebidas as graças do bom pastor, que dele esperamos obter. Ave Maria, cheia de graças, o Senhor é convosco. Bendita sois vós entre as mulheres, e bendito é o fruto do vosso ventre, Jesus. Santa Maria, Mãe de Deus, rogai por nós, pecadores, agora e na hora de nossa morte. Amém. Neste momento, nós vamos abençoar a água. Ó Deus Criador, nós te damos graças porque criaste a água para nos dar vida, saciar nossa sede, para lavar e refrescar nossos corpos, para molhar a terra e fazê-la produzir frutos que nos alimentam e sustentam. Nós te agradecemos pela água do batismo, pela qual tu nos purificas, a fim de que tenhamos uma vida limpa da sujeira do pecado e sem nenhuma mancha do mal. Nós te damos graças, porque por Jesus Cristo, que ofereceu a uma mulher samaritana e continua oferecendo a todos nós a água viva, da qual quem beber nunca mais terá sede, tu sacias a sede de todos os seres humanos. Abençoa, ó Pai, esta água que colocamos em tua presença. Concede a todos que fizerem uso dela tua proteção e a cura de suas enfermidades. Assim como pela passagem dos hebreus pelas águas do Mar Vermelho, tu os libertaste da escravidão do Egito, a todos que usarem desta água, livra-os de todos os males. Nós te damos graças e te pedimos por Jesus Cristo, Senhor nosso. Amém. Façamos agora a nossa consagração ao bom pastor. Ó bom pastor, nós te consagramos toda a nossa vida. A ti confiamos nossas famílias e nossos amigos. Tudo que temos e tudo que somos entregamos a ti. Tu és a fonte da vida. De ti procedem a cura e a libertação de todos os males. Tu és nossa luz e salvação. Queremos ser tuas ovelhas e pertencermos para sempre ao teu rebanho, pois junto de ti encontramos acolhida, paz e segurança. De todos os temores, tu sempre nos livras. Em ti pomos toda a nossa esperança, pois quem em ti espera jamais será decepcionado. Bom e eterno pastor, seguindo a ti com fidelidade, sabemos que após nossa peregrinação neste mundo, seremos recebidos por ti no céu. Lá, conforme tua promessa, viveremos para sempre contigo e teremos a felicidade eterna. Amém. Rezemos juntos a oração que o Senhor nos ensinou, através da qual nós chamamos a Deus de Pai e nos comprometemos a viver como irmãos e irmãs. Pai nosso que estais nos céus, santificado seja o vosso nome. Venha a nós o vosso reino. Seja feita a vossa vontade, assim na terra como no céu. O pão nosso de cada dia nos dai hoje. Perdoai-nos as nossas ofensas, assim como nós perdoamos a quem nos tem ofendido. E não nos deixeis cair em tentação, mas livrai-nos do mal. Amém. Recebamos agora a bênção do bom pastor. Que o bom pastor nos olhe com amor, traga luz aos nossos olhos e serenidade para o nosso coração. Amém. Que o bom pastor nos abrace agora com ternura, de modo que sintamos o afeto do seu divino coração. Amém. Que o bom pastor seja nosso guia, nos faça conhecer sua estrada, nos conduza e conduza nossas famílias pelos caminhos da paz e da felicidade. Amém. Ao bom pastor, a honra, a glória e o louvor para sempre. Amém. Que a bênção de Deus, Todo-Poderoso e rico em misericórdia, Pai, Filho e Espírito Santo, desça sobre todos nós e permaneça para sempre. Amém. Fiquem com Deus.
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2: Cláudia Regina!
3: Olha aí, meio-dia e 29. Estamos chegando, sextou. Vamos juntos, a partir de agora, até as 16h, até uma você sabe que vai rolar Fortes Emoções, vai rolar Modão, Clássicos 97, aqui na Mundo Melhor FM, a Rádio Sertaneja do Leste de Minas. 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Simbora, minha gente. A primeira de hoje, olha só. Roberta Miranda, são tantas coisas.

97 FM, meio-dia e 39. Tivemos aí Trio Parada Duras, Andorinhas, Marciano Sem Saída, Roberta Miranda, São Tantas Coisas.

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14: Depois de tanto amor, você me pede para esquecer, para nunca mais te procurar, que foi tudo engano. Depois de tanta luz que eu vi brilhando em seu olhar, como é que eu posso aceitar que já não te amo? Quem vai tirar de mim essa saudade, essa paixão? Só vou te esquecer depois que você matar meu coração. Quem vai tirar de mim essa saudade, essa paixão? Só vou te esquecer depois que você matar meu coração. Depois que descobri o quanto é bom amanhecer no mesmo quarto com você, em meus braços dormindo. Não dá para apagar como se fosse num papel que voa longe, vai pro céu, pouco a pouco sumindo. Pouco a pouco sumindo. 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Composição de César Augusto, Se Você Falou do Outro Lado, que o nome da música é Depois Que Você Matar Meu Coração. Olha só o que acontece. Clássicos 97, a música em forma de poesia. Já, essa canção já foi gravada pelo Zezé de Camargo e Luciano. Tá na voz do César Menotti e Fabiano. Aqui em Clássicos 97, Mundo Melhor FM. Sim, a Rádio Sertaneja do Leste de Minas. Depois que você matar meu coração.

0: Do Leste de Minas, finalizando com essa música linda, esse modão do Chico Rei Paraná, Leão Domado. Tivemos também Dom Juan, Porque Será, Genigeno, Toalha Branca. A música em forma de poesia trouxe César Menotti e Fabiano. Depois que você matar meu coração, estamos nesse exato momento agora ao vivo no Facebook, tá? Já cumprimentando o pessoal que vai estar conosco, que vai estar acompanhando a nossa reflexão de hoje, já mandando aquele salve, salve pro Ailton Silva, salve, salve para você, Odete, ótima tarde aí, e tá chegando por aqui, minha gente, Márcia, ótima tarde para você, Flor de Lins,
1: reflexão do dia.
0: Tá aí para você.
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0: E perguntar é lógico, né? Como é que tá a sua tarde hoje, né? De sexta-feira, já lembrando que segunda-feira é feriado. Eita. Segunda-feira, 7 de setembro. E aí, você já se programou? O que você vai fazer? É, vai passear? Diz que a cidade tá assim, olha, muito vazia, né? Muita gente já pegou estrada, mas... E você aí do outro lado? Fala, Maderson de Oliveira, tá trabalhando, né? Ótima tarde aí pra Andréia Avelino também, que tá ligadinha na programação 97. Olha, amados, com o tempo, a gente aprende que nem tudo precisa de uma resposta, né? Não tem aquele negócio assim, a pessoa fala, você pá, responde. A pessoa briga, você vai, responde à altura. Então... Com o passar do tempo, a gente aprende que nem tudo precisa de resposta. E em algumas pessoas, que algumas pessoas precisam ficar para trás e que insistir nem sempre significa lutar, tá? Algumas pessoas precisam ficar para trás e que insistir nem sempre significa lutar. Aprende a valorizar a paz. Aprende a valorizar a paz, a respeitar os próprios limites e a não correr atrás de quem não demonstra vontade de permanecer no fim. Amadurecer também é entender que escolher a si mesmo não é egoísmo, é cuidado. É cuidado com você mesmo, é se poupar de situações que não cabem você na situação, né? Tão necessariamente assim, tá? A nossa reflexão fica por aqui. Sextou, papai, bom demais. E eu volto já trazendo muito sucesso no Agito 97. Lembrando que a partir das 3, você vai correr lá, vai deixar o seu nome. Eu quero saber de onde você tá falando, tá bom? Seu nome, é claro, de onde você tá falando, a música que você quer ouvir e para quem você quer oferecer, tá bom? Combinado assim? Eu volto já com muito sucesso no Agito 97.
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0: 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Boa tarde.
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3: Olá, boa tarde, ouvinte da Mundo Melhor. Hoje é sexta-feira, 4 de setembro de 2026. Eu sou Igor França e essa é mais uma edição do Rádio Notícia. A Polícia Civil prendeu um líder religioso de 74 anos investigado por crime sexual envolvendo uma adolescente de 11 anos. O caso aconteceu nessa semana, na quarta-feira, em Coronel Fabriciano, no Vale do Aço. A Polícia Civil cumpriu o mandado de prisão temporária depois que uma investigação, a partir do relato da vítima, apontou indícios de crime contra a dignidade sexual. Ainda, segundo a polícia, no decorrer das diligências, surgiram informações sobre a possível existência de outras vítimas menores de idade. A prisão e o mandado de busca e apreensão foram deferidos pelo Poder Judiciário. A investigação prossegue para esclarecer os fatos e verificar a eventual existência de outras vítimas ainda não identificadas. A passagem de veículos pela barragem da usina hidrelétrica de Aimorés passa por interdição noturna neste fim de semana. O trânsito fica bloqueado das 10 da noite às 5 da manhã, de hoje para amanhã. Segundo a administração da usina, a medida é necessária para obras de modernização na estrutura. A interrupção afeta motoristas que viajam entre Aimorés, Baixo Gandu, Itueta e Resplendor. A orientação é programar a viagem e utilizar as estradas de Baixio ou Vicinal de Resplendor como rotas alternativas. O Brasil encerrou 2025 com cerca de 2 milhões de pessoas trabalhando por meio de aplicativos. Pesquisa divulgada pelo IBGE mostra que esses profissionais cumprem jornadas mais longas e recebem menos por hora. A maioria atua no transporte de passageiros, seguido por entregadores de refeições e produtos. O estudo revela que mais de 70% dessa categoria trabalha na informalidade. A falta de oportunidades no mercado tradicional aparece como o principal motivo para a entrada nos aplicativos. Minha Melhor Amiga, filme brasileiro, é a estreia dessa semana nos cinemas. O filme conta a história das amigas Júlia e Clara, que enfrentam uma reviravolta na rotina quando as filhas, adolescentes, se mudam para cursar faculdade em Lisboa. Tendo que lidar com a síndrome do ninho vazio, dilemas na carreira e crise no casamento, as duas tomam a decisão de embarcar para Portugal e reencontrar as filhas. O que deveria ser apenas uma viagem rápida de visita transforma-se em uma jornada de redescoberta pessoal, com encontros inesperados e muitas confusões e reafirmação do poder da amizade. Estrelado por Ingrid Guimarães e Mônica Martinelli, a comédia nacional tem direção de Suzana Garcia e entrou em cartaz nesta semana nos cinemas de todo o Brasil. Com a apresentação de Igor França, o Rádio Notícia volta ao longo da nossa programação. Outras notícias no nosso site, radiomundomelhor.com.br. Boa tarde.
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0: a partir de agora, então, assim, ó, você comanda a programação a partir das 3. A partir de agora tem muito sucesso pra rolar. Agito 97, sexta-feira, 4 de setembro de 2026. E a primeira da sequência é essa aqui, olha. Ícaro e Gilmar.
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1: Boa tarde para você ligado na Rádio Mundo Melhor. Eu sou o Pedro Cláudio e essa é mais uma edição do Rádio Notícia nesta sexta-feira, 4 de setembro de 2026. Vacinas seguem disponíveis após o fim da campanha de multivacinação. Confira na reportagem de William Sopa.
2: Terminou na terça-feira a campanha nacional de multivacinação, mas isso não significa que a população precise esperar uma nova mobilização para se proteger. As doses que fazem parte do calendário nacional de imunização continuam disponíveis na rede de saúde para crianças, adolescentes e adultos. A vacina contra o sarampo, por exemplo, está disponível para toda a população de 12 meses a 59 anos. Já a contra a influenza é liberada para todas as pessoas com mais de 6 meses de idade. Também continuam disponíveis as imunizações destinadas a públicos específicos. No caso da Covid-19, a vacinação segue para os grupos prioritários definidos pelo Ministério da Saúde. A proteção contra o HPV também permanece disponível. A indicação é para crianças e adolescentes de 9 a 14 anos de ambos os sexos. Já os jovens de 15 a 19 anos que não foram vacinados na faixa etária anterior podem procurar os postos e solicitar a dose até 31 de dezembro. No Paraná, foram aplicadas 771.994 doses durante o período da campanha de multivacinação, entre 3 de agosto e 1º de setembro. Quase 495 mil foram destinadas a pessoas com menos de 19 anos, sendo 481.480 em menores de 15 anos. Em nota, a Secretaria Estadual da Saúde reforçou que manter a caderneta atualizada é uma forma de reduzir o risco de circulação e reintrodução de doenças preveníveis por vacinação. Agência Rádio Web, William Sopa.
1: E agora a previsão do tempo para esta sexta-feira, 4 de setembro, em todo o leste mineiro.
3: Previsão do tempo.
1: A sexta-feira vai ser de sol com algumas nuvens ao longo do dia. Noite de céu limpo, segundo o Climatempo. Em Belo Oriente, a mínima prevista é de 16 e a máxima 29 graus. Em Coroaci, mínima de 16 e máxima 28 graus. Já em Valadares, mínima prevista de 18 e máxima de 31 graus. O Rádio Notícia volta com mais informações em uma hora. Produção e apresentação, Pedro Cláudio. Mais notícias também no nosso site, radiomundomelhor.com.br. Boa tarde.
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7: 97 FM, 2:07, boa tarde.
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97, estamos juntos, olha aí, 2:10 agora, às 3, você vai comandar a programação, quero saber de onde você está ouvindo a 97, de onde você está falando, 999-89-1977, Bruno Rosa.

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13: 97 FM 2h24 agora, já a partir das 3, nesse número aqui, ó.
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13: A partir das 3 fica assim, você ouvinte 97 vai comandar a nossa programação, tá? Corre lá, 99989-1977, fala de onde você tá falando, faça assim como o Wellington Viana em Charlotte, Carolina do Norte, Estados Unidos, ele tá nos acompanhando, tô participando, tô ouvindo o programa, mando um abração aí, Claudinha, pro meu filho Noah Moura, estamos todos juntinhos, ouvindo a programação 97. Bom, né? Bacana, um abração então para o Noah, para o Wellington, em Charlotte, Carolina do Norte, valeu. E você, tá me ouvindo de onde? Eu quero saber, vai lá.

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13: 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Eduardo Costa.

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1: Boa tarde para você ligado na Rádio Mundo Melhor, chegando com mais uma edição do Rádio Notícia nesta sexta-feira, 4 de setembro de 2026. O trânsito na região central de Governador Valadares terá mudanças neste fim de semana por causa do desfile cívico de 7 de setembro. As primeiras interdições começam no domingo durante a montagem das arquibancadas. A partir das 7 da manhã, a Avenida Minas Gerais será fechada entre as ruas Israel Pinheiro e Marechal Floriano, no sentido Ilha dos Araújos. O estacionamento também ficará proibido no trecho. Na segunda-feira, dia do desfile, o bloqueio será ampliado a partir das 6 da manhã, com interdição total da Avenida Minas Gerais entre as ruas Prudente de Moraes e 7 de setembro. Também haverá alterações em ruas próximas ao local. Durante o evento, a Rua Tiradentes terá o sentido invertido entre a Rua João Pinheiro e a Praça Dom Manuel. O transporte coletivo também seguirá os desvios definidos. Agentes de trânsito estarão nos pontos de bloqueio para orientar os motoristas. A recomendação é planejar o trajeto e, se possível, evitar a região central durante o evento. Vitória do Trabalhador. INSS atinge meta e acaba de vez com a fila da vergonha. Reportagem Pedro Nascimento.
2: O governo federal informou nesta quinta-feira que o INSS alcançou a meta de atendimento sem fila. Isso significa que o estoque de processos está dentro da capacidade de análise do Instituto e que os pedidos podem ser respondidos dentro do prazo legal. Em julho deste ano, mesmo com recorde de 1.435.000 novos pedidos, o INSS analisou 658.000 processos de acordo com o governo. A fila, que chegou a mais de 3 milhões de processos em fevereiro, caiu para pouco mais de 1 milhão. Já o tempo médio de atendimento, segundo o governo, passou de 59 para 34 dias, abaixo do prazo legal, que é de 45 dias. Segundo o governo federal, o resultado foi possível com medidas como contratação de servidores, análise digital de documentos e também outras perícias feitas por telemedicina. De Brasília, Pedro Nascimento.
1: O Rádio Notícia volta com mais informações em uma hora. Produção e apresentação, Pedro Cláudio. 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Boa tarde.
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6: Oba, 97 FM 3:05. Boa tarde.
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2: WhatsApp! Aí a locutora endoidou o cabeção aqui, jogou vinheta que não devia jogar, mas é assim mesmo, gente. Vamos que vamos, então. A partir de agora com você, o 2097, comandando a nossa programação. Como? Através do WhatsApp, tá? Eu quero, assim, saber realmente onde você está nesse momento, tá? E a música que você quer ouvir, seu nome, né? De onde você tá falando, essas coisas assim. Vamos lá. Eu começo atendendo o Wellington Viana, que tá em Carolina do Norte, mandando aquele salve, salve pro Noah Moura também, ligadinhos na programação da 97, Ronald Rodrigues, na Fazenda Boa Vista, em Coroaci. Estamos ligados aqui em Coroaci, em Boa Vista, Ronald Gislânio e também Valtinho mandou um vídeo. Tá ok, vou estar editando e repostando, tá? Obrigada aí, Ronald. Matuzinho e Maria Rosa também, pedindo aí a música do Amado Batista, oferecendo para a esposa Maria Rosa, para a irmã Neném, que oferece ao Matuza de Açucena Mirante. Manda um salve, salve pro Robson Pereira, para William Silva, do bairro Altinópolis, oferecendo pro Floresvaldo Júnior, Zovatos aqui da obra. Pede Imperfeito do Ícaro e Gilmar, ok? A gente manda salve, salve aí também para o Juarez Matias Lobato. Muito boa tarde aí para o Danilo Ferreira, para a Luzinete do bairro Kennedy. Obrigada pelo carinho de sempre, tá, Luzinete? A primeira da sequência é essa aqui, olha, do Cleitu e Camargo. Não quero te perder.

0: Sertanejo do Leste de Minas, aqui e ali em todo lugar. Olha aí, Ícaro e Gilmar e Perfeitos. Tivemos também Guilherme Benuto, a participação de Panda, eu duvido. Passou por aqui Cleiton e Camargo, não quero te perder. E também Amado Batista, Chance. E aí você já sabe, né? O número é exatamente esse aqui, olha, onde você vai deixar o seu recado, falar a música que você tá ouvindo, tá a fim de ouvir. E é claro, né? Falar de onde você está falando. O número esse.
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7: FM, 3:25 agora.
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Muito bem, atenda agora o Danilo Ferreira Soares. Ele pede a música Amor dos Outros, oferecendo aí música, manda pra minha esposa, Claudinha, Henrique e Juliano, tá bom? Eu sou de Nova Módica. Valeu, Danilo, abração pra todo o pessoal de Nova Módica, o Robson Ferreira também, Juarez Matias Lobato, tá super ligado, sou apaixonado com a 97, Claudinha. Bom demais, hein? A gente agradece. Lilian também tá na sintonia. Ótima tarde pro Wellington Viana, pro Alex Alves, também ligado. Ele pede a música Amor Pirata. Amor Pirata, é isso? É, Eduardo Costa, Coração Pirata. Douglas também tá ligado, oferecendo música pro Léo Chutara. Eduardo Javali. Salve, salve pro Elton no Grande Duquesa, pra Cássia Ellen também. Super ligada na programação, Anatólio da Silva, do bairro Mãe de Deus, Yolanda Flauzino, do bairro Carapina. Vamos de Henrique Juliano, essa aqui, ó, Amor dos Outros. Sequência tem Coração Pirata.

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7 FM, agora 3:37. Eu atendo agora a Maria Geralda do Atalaia. Fala, Claudinha, boa tarde, adoro o programa, tá? Deus abençoe muito, muito, muito todos vocês aí. Porque, olha, em outubro, tô de novidade. Vou estar fazendo 76 anos, mas não abro mão da 97. Amo sertanejo, tô sempre ligada, estou sempre de bem com a vida e agradecer vocês pela companhia de todos os dias. Maria Geralda do Atalaia. Obrigada, Maria Geralda aí da rua João Pedro Pereira. Obrigada pelo carinho, tá bom? De todos os dias. O Emerson de Matias Lobato, o Crisanto Machado de Santa Rita também tá ligado, mandando música para todos lá no Santa Rita. O Ronald Rodrigues na Fazenda Boa Vista. Aproveito e mando salve, salve pro Chicota Braga no Recanto Braga, no Córrego Seco. O Yuri Almeida no Assentamento Aziel, ele pede a música e tá oferecendo aí pra namorada, que gosta muito, né? Pra todos que estão na sintonia, passa a música pra minha mãe, que gosta também demais da música. É a música do Zezé, Flores em Vida. Valeu? Valeu. Então vamos lá, então, na sequência. Tem a primeira aí de Brito e Samuel, Toda Mulher. Temos aí Por Que Brigamos, Guilherme Santiago. E pra finalizar, tem Flores em Vida. Bora!

Salve, salve pra Cássia Ellen. Nome de artista, hein? Bacana isso. Gostaria de ouvir a música, oferecer pra o meu namorado Adilson, que tá viajando e ouvindo a rádio. Bacana, hein? Boa viagem pra você, Adilson. O Geraldo Gomes de Tarumirim também tá na sintonia. Salve, salve pro Douglas. O Douglas tá na obra no IP e oferece música pra o Léo Chitara, o Eduardo, Robson Pereira também, Geraldinho de Montemó em Sampa, o Aleph Júnior de Alpercata. Ele oferece música pra todos de Alpercata e região. Bora que sextou, bora, bora, bora. É, Kyle Roger de Vista Alegre também, salve, salve aí, Alvarenga. Ela oferece música, ele oferece música pra o pai Zé Rafael, a todos que estão ligados na sintonia também. O Robson Isidório em Boston, nos acompanhando nesse momento. Matozinho, Aparecida de Cabeceira do Bugre, Macarrão de Choninho de Cima, salve, salve. O Ronald Rodrigues também, o Emerson de Matias Lobato. A Gilma Paiva também, ótima tarde pra você, Gilma. Galera aí de Tubritinga, Luiz Carlos, salve, salve. É, ele tá falando do Tiradentes. Salve, salve pra Alicia Luizzi. Ela pede música, manda para o padrasto. Somos da Marcenaria, estamos ligados à programação do bairro Santo Antônio. Valeu, Walter José, também distrito de Goiabal. Walter, um abraço para você, para sua esposa, para toda a galera aí, sempre em sintonia, tá? Yuri Almeida no assentamento, mandando aquele abraço todo especial, né? É, para todos que estão ligados na programação. É, mando salve, salve para Shirley dos Santos, em Boston. Também para Carol Cardoso, do bairro Turmalina. Gente, essa música é um hino, né? Então, tá chegando. É o pedido do Yuri, do assentamento, crescendo pra namorada, pra mãe, pra todos na sintonia da 97, ok? Flores em Vida.

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14: 97 FM, faltando 4 para as 4, batendo tudo igual. Daqui a pouquinho tem ele no comando, tem Pedro Dantas e o Circuito Sertanejo. Amanhã tem mais participações? Não. Amanhã são somente 2 horas, né? Clássicos 97, o Agito 97. De 2 às 4 tem Casa de Forró, né? E eu mando salve, salve para Idelfonsa Batista, de Frei Gaspar. É, muito boa tarde aí também para o José Alves de Souza. É, em São Geraldo, distrito de Tumiritinga, Luiz Carlos também, do bairro Tiradentes, a Gilma Paiva em Tumiritinga, Robson Isidório em Boston, nos Estados Unidos, nos acompanhando, o Walter José no distrito de Goiabal, ele e esposa também, sempre em sintonia. Gente, tarde maravilhosa para vocês, tudo de bom, saideira com Panda, Ícaro e Gilmar, Humberto e Ronaldo e Mari Fagundes. Fim de noite.

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1: Boa tarde para você ligado na Rádio Mundo Melhor, chegando com mais uma edição do Rádio Notícia nesta sexta-feira, 4 de setembro de 2026. Até 7 bilhões e meio de reais poderão ser investidos em ações de saneamento em 200 municípios mineiros da bacia do Rio Doce. Os recursos fazem parte do Acordo do Rio Doce, firmado em 2024, para reparar os danos provocados pelo rompimento da barragem de Fundão. Ao todo, o acordo destinou 11 bilhões de reais para ações de saneamento básico. Desse total, 7 bilhões e 540 milhões são destinados a Minas Gerais e 3 bilhões e 460 milhões ao Espírito Santo. Em Minas, o dinheiro é administrado pelo BDMG em uma conta específica. Os recursos poderão ser usados em abastecimento de água, esgotamento sanitário, resíduos sólidos urbanos e macrodrenagem. Neste momento, os estudos estão concentrados na ampliação dos serviços de água e esgoto nos municípios da bacia. Uma das principais características do projeto é que os recursos serão concedidos como subvenção econômica, ou seja, os municípios não precisarão devolver o dinheiro, pagar juros ou apresentar contrapartida financeira. A expectativa é que o investimento público também reduza a necessidade de aumento das tarifas para recuperar os custos da obra. Os estudos ainda vão definir quanto cada município receberá e quais serão os possíveis impactos nas tarifas cobradas da população. Ministério da Saúde admite falhas em emendas parlamentares, mas diz que problemas foram corrigidos. Reportagem João Pedro Melo.
2: O Ministério da Saúde admitiu ao Supremo Tribunal Federal que houve fragilidades e deficiências na execução de emendas parlamentares destinadas à saúde. A pasta, porém, afirma que os problemas já foram corrigidos. Uma auditoria do Denasus analisou 75 casos envolvendo recursos de 2024. Ao todo, foram fiscalizados 53 milhões de reais aplicados em 48 municípios de 23 estados. Segundo o órgão, foram encontradas irregularidades que levaram à recomendação de devolução de 25 milhões e 900 mil reais aos cofres públicos, quase metade do valor analisado. A auditoria identificou problemas como uso de recursos para despesas com pessoal e dificuldades para comprovar a aplicação dos valores. Ao STF, o Ministério afirmou que novas regras adotadas em 2025 e 26 reforçaram os mecanismos de controle, transparência e rastreabilidade das emendas. De Brasília, João Pedro Melo.
1: O Rádio Notícia volta com mais informações em uma hora. Produção e apresentação, Pedro Cláudio. Mais notícias também no nosso site radiomundomelhor.com.br. Boa tarde.
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6: 97 FM, são 4:07. Boa tarde.
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2: É isso aí, a partir de agora está no ar o Circuito Sertanejo, agora 4:11, 4/9/2026, sexta-feira abençoada, primeira sexta-feira do mês de setembro, e você tá curtindo comigo aqui o seu finalzinho de tarde aqui na 97FM, a partir de agora com o Circuito Sertanejo. Muito boa tarde, quem vos fala sou eu, quem está aqui nos controles do Circuito Sertanejo. É o Pedro Dantas. Ontem a gente ficou ligadinho com você aqui até as 8 horas da noite. Hoje, infelizmente, somente até as 18. Mas até as 18 dá pra fazer muita coisa boa, hein? Dá pra tocar muita música boa, dá pra interagir muito, dá pra participar com a gente aqui no nosso WhatsApp, aqui no 339-9989-1977. Então não fique de fora, já mande mensagem pra gente. Mande o seu pedido de música, que a partir das 5 terão somente as que vocês pedirem, né? Então não fique de fora, faça assim como todos os nossos fiéis rádio ouvintes que sempre estão aqui interagindo, participando, já pedem a música antes do programa começar. Às vezes eu chego aqui umas 4:05 para começar o programa, 4 horas já tem mensagem do povo já, porque o pessoal aqui é, às vezes tem mais compromisso que eu. Teve um dia que eu atrasei por motivos de força maior, quando sofri um acidentezinho, mas nada grave. Eu cheguei aqui e já tinha um monte de mensagem. Eu falei assim, rapaz, nem comecei o programa, o pessoal já tá aqui já. Pois é, mas é isso aí, pessoal. Como eu disse, é sempre um prazer estar aqui presente. Hoje, nessa sexta-feira, já vamos começar o nosso programa da melhor forma, animado, começando que amanhã é sábado. Depois, ó, hoje é sexta, amanhã é sábado. Finalzinho de semana pra curtir do jeito, da melhor forma possível. Começando agora com Leandro e Romário, Corações Egoístas, mas antes eu falo em nome de Rogai Material de Construção, é o nosso patrocinador aqui do Circuito Sertanejo, nosso camisa 10, sempre presente, marcando presença.
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2: É isso aí, fique com muita música boa, daqui a pouco a gente volta com mais no Circuito Sertanejo. São 4:12, boa tarde.
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97 FM, são 4h36, passando aqui rapidinho só pra agradecer a participação e a interação de cada um de vocês que tirou um tempinho pra poder mandar uma mensagem pra gente aqui no nosso WhatsApp, aqui no 339-9989-1977.

isso aí, não fique de fora, manda mensagem pra gente aqui, que daqui a pouquinho terão somente as pedidas pra vocês aqui no nosso WhatsApp. Então corre, não fica de fora, faça assim como a dona Lucinéia, lá de São José da Cássio, lá do Chacreamento dos Ipis, e já pediu a sua música e dedicou pra toda a sua família. Daqui a pouquinho a gente vai estar passando aí, hein, dona Lucinéia. O meu amigo Macarrão lá de Choninho de Cima, manda um abraço pra nós aí de Choninho de Cima, um abraço pra todo mundo de Choninho de Cima que tá acompanhando a gente aqui, a 97 FM, a sertaneja do leste de Minas, o meu amigo Wilson lá de São Geraldo da Piedade, o Matozinho e a dona Maria Rosa, o Walter José lá do distrito de Goiabal e o Yuri Almeida do assentamento e muitos e muitos. Um abraço pra todo mundo de Choninho de Cima que acompanhando a gente aqui, a 97 FM, a sertaneja do leste de Minas, o meu amigo Wilson lá de São Geraldo da Piedade, o Matozinho e a dona Maria Rosa, o Walter José lá do distrito de Goiabal.

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0: Uma salva de palmas, Murilo Ru.
1: Valeu, Goiânia.
2: É, Murilo.
1: Que delícia. Tamo junto. Tem que respeitar.
2: Que é isso.
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0: Não me deixe sozinha nunca mais, Gil Marques.
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1: Boa tarde para você ligado na Rádio Mundo Melhor, chegando com mais uma edição do Rádio Notícia nesta sexta-feira, 4 de setembro de 2026. Aconteceu nesta quinta-feira o lançamento do selo de empresa acessível 2026 em Governador Valadares. O evento foi realizado no Teatro Atiaia e reuniu representantes da Prefeitura e Conselho Municipal da Pessoa com Deficiência. A iniciativa faz parte das ações do Setembro Verde, mês dedicado à conscientização sobre os direitos e a inclusão das pessoas com deficiência. O selo tem como objetivo reconhecer empresas e organizações que adotam medidas de acessibilidade e inclusão, além de incentivar a eliminação de barreiras que ainda dificultam o acesso das pessoas com deficiência. Durante o lançamento, também foram abertas as inscrições, que são gratuitas e seguem até o dia 30 de setembro. O cadastro pode ser feito por meio de formulário eletrônico disponível no site da Prefeitura de Governador Valadares. O processo prevê autoavaliação, apresentação de evidências e, se necessário, visitas às empresas e organizações participantes. O resultado e a entrega do selo Empresa Acessível 2026 estão previstos para o dia 1º de dezembro, em uma cerimônia no Teatro Atiaia. A certificação terá validade até 31 de dezembro de 2027. Mais de um ano após as fortes chuvas que atingiram Ipatinga, no Vale do Aço, a Prefeitura iniciou a demolição de imóveis que tiveram as estruturas comprometidas pelos temporais de janeiro de 2025. Os trabalhos começaram pela Rua Turim, no bairro Betânia, uma das regiões mais atingidas pelos deslizamentos. Segundo a Prefeitura, os imóveis foram condenados pela Defesa Civil e as demolições fazem parte das ações preventivas antes do próximo período chuvoso. A medida também abre uma nova etapa para as famílias atingidas. Recursos liberados pelo governo federal serão utilizados na construção de 41 unidades habitacionais para moradores que perderam as casas ou tiveram os imóveis comprometidos. Enquanto as novas moradias não ficam prontas, as famílias continuam recebendo benefício do aluguel social. As casas serão construídas em outra área, formando um conjunto habitacional destinado ao reassentamento dos atingidos. De acordo com a Prefeitura, as demolições devem avançar para outros pontos da cidade, conforme o cronograma da Defesa Civil. As chuvas de 12 de janeiro de 2025 provocaram deslizamentos, alagamentos e transbordamentos de córregos no Vale do Aço. Em Ipatinga, foram registrados 80 milímetros de chuva em apenas uma hora. O Rádio Notícia volta com mais informações amanhã às 9 horas. Produção e apresentação Pedro Cláudio. Mais notícias também no nosso site radiomundomelhor.com.br. Boa tarde.
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5: 97 FM, são 5:04. Boa tarde.
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Estamos de volta aqui na Sertaleja. Na sertaneja do leste de Minas. Já tava emendando o sertaneja com o leste ali, já tava misturando as coisas, mas é a sertaneja do leste de Minas, às 97 FM. Estamos de volta aqui com o Circuito Sertanejo, agora 5 horas e 6 minutos. E como prometido, logo após o Rádio Notícias das 5 horas, será somente as pedidas por vocês aqui no nosso WhatsApp. E a gente já começa o nosso programa de hoje com muita emoção, eu posso te dizer assim. A dona do cinema, que é a nossa querida participante aqui do programa, assídua todo dia mandando um áudio, participando com a gente. Ela pediu uma música em especial do Zezé de Camargo e Luciano, No Dia em Que Eu Saí de Casa. A gente vai começar somente com as antigas, as pedidas pra vocês. Muita gente gosta de música boa, música antiga aqui. Então, vou começar esse primeiro bloco pra tocar todas que vocês pedirem. E essa música, por que eu falei que começa com muita emoção, muito sentimento, é que a dona Lucinéia ofereceu pro seu filho mais velho, que segundo ela, no dia que ele tava saindo de casa, que ele tava indo embora, tava tocando essa música no rádio. Então ela tem um apego, um sentimento muito grande por essa música e pediu pra falar pra ele, pro senhor Wender Rosa Patrício, ele que também nos acompanha sempre interage, participa com a gente aqui no nosso WhatsApp. Falar que ela, mandar um recadinho pra você, falar que ela ama muito você e tem muito orgulho do filho que você tornou. Fica agora com o Zezé de Camargo e Luciano No Dia em Que Eu Saí de Casa. Daqui a pouquinho a gente volta com mais no Circuito Sertanejo. Você também vai acompanhar Milionários José Rico. Essa é pro meu amigo Matosinho e a dona Maria Rosa lá de Açucena, lá do Mirante. E Barreirito, Onde Estão Meus Passos? Essa vai pro Flávio Silva lá de Itanhomi. São 5 horas e 8 minutos.

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9: Eu sou filho das matas, cantador das mão grossa. Trabalho na roça de inverno e de estio. A minha chupana é tampada de barro. Eu só fumo cigarro de paia de milho. Eu sou poeta das brenhas, não faço papé de algum menestré ou errante cantor que vive vagando com sua viola, cantando pachola à percura de amor. Não tenho sabença, pois nunca estudei. Apenas eu sei o meu nome assinar. Meu pai, coitadinho, vivia sem cobre, e o filho do pobre não pode estudar. Meu verso rasteiro, singelo e sem graça, não entra na praça, no rico salão. Meus versos só entra na roça, dos campos, dos eitos. E às vezes, recordando feliz mocidade, canto a saudade que mora no meu peito.
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2: Estamos de volta na 97,7. De volta aqui no Circuito Sertanejo. Eu passo aqui rapidinho só para agradecer a participação de cada um de vocês aqui no nosso WhatsApp. E você que acabou de ouvir Marcos e Belucci, pena que você já namora. Essa é do Dico pro meu amigo Ailton lá do bairro Grando Queso, ele que tá sempre ligadinho participando conosco aqui na programação da 97FM. Antes tocou Guilherme Silva, Barquinha de Ouro, vai diretamente para o meu amigo Valdete lá do Córrego de São Brás, lá em Nova Mórdica, ele que tá ligadinho, interagindo conosco aqui. Sabe mais quem tá ligadinho, interagindo e participando conosco aqui? 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A gente vai para um breve intervalo comercial e daqui a pouco a gente volta com mais música no Circuito Sertanejo. São 5h32. Boa tarde.
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Estamos de volta na 97 FM. Você acaba de acompanhar Anderson Rodrigues com participação de Natan Cara de Bebezinho. Essa quem pediu foi a Deia Oliveira, lá do Córrego de São Gil, lá em Itamarandiba. Que nome difícil, rapaz. Mas é isso, já chegando na reta final do nosso programa. 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

0: 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Eu me despeço aqui de vocês hoje do Circuito Sertanejo. Amanhã tem mais, a partir das 4 horas eu tô aqui ligadinho com vocês. Muito obrigado pela participação e interação de cada um de vocês que mandou uma mensagem pra gente aqui no nosso WhatsApp. Meu amigo Aelton lá do bairro Grando Quias, o Argeliano Rodrigues lá de Jacareípe, lá do Espírito Santo, falou assim: Pedro, pode me chamar de Maninho. Maninho, é isso mesmo? Se for Maninho, confirma pra mim que eu agora não vou nem... Vai ser nem nome mais não, rapaz. Agora é só Maninho, só... Já cria intimidade já com o Rádio Ouvinte. O Matosinho, a Dona Maria Rosa, a Deia Oliveira, o Flávio de Itanhomi e muitas outras pessoas que mandaram mensagem pra gente. 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Fiquem com Deus e até amanhã. Tchau, tchau.
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2: Manda, Guilherme, desculpa, tchau.

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O anjo do Senhor anunciou a Maria, e ela concebeu do Espírito Santo. Ave Maria, cheia de graças, o Senhor é convosco. Bendita sois vós entre as mulheres, e bendito é o fruto do vosso ventre, Jesus. Santa Maria, Mãe de Deus, rogai por nós, pecadores, agora e na hora de nossa morte. Amém. Eis aqui a serva do Senhor, faça-se em mim segundo a vossa palavra. Ave Maria, cheia de graças, o Senhor é convosco. Bendita sois vós entre as mulheres, e bendito é o fruto do vosso ventre, Jesus. Santa Maria, Mãe de Deus, rogai por nós, pecadores, agora e na hora de nossa morte. Amém. E o Verbo se fez carne e habitou entre nós. Ave Maria, cheia de graças, o Senhor é convosco. Bendita sois vós entre as mulheres, e bendito é o fruto do vosso ventre, Jesus. Santa Maria, Mãe de Deus, rogai por nós, pecadores, agora e na hora de nossa morte. Amém. Rogai por nós, Santa Mãe de Deus, para que sejamos dignos das promessas de Cristo. Oremos. Infundi, Senhor, vos rogamos a vossa graça em nossos corações, para que nós, conhecendo pela anunciação do anjo a encarnação de Jesus Cristo, vosso Filho, por sua paixão e morte de cruz, cheguemos à glória da ressurreição. Pelo mesmo Cristo, nosso Senhor. Amém.

0: Louvado seja nosso Senhor Jesus Cristo. Que a graça e a paz de Deus, nosso Pai, e de Jesus Cristo, nosso Senhor, estejam com todos vocês e seus familiares. Prezados radiovintes, hoje é sexta-feira, dia 4 de setembro, e nós vamos meditar o Evangelho de Jesus Cristo segundo Lucas, capítulo 5, do versículo 33 ao 39. Naquele tempo, os fariseus e os mestres da lei disseram a Jesus: os discípulos de João e também os discípulos dos fariseus jejuam com frequência e fazem orações, mas os teus discípulos comem e bebem. Jesus, porém, lhes disse: os convidados de um casamento podem fazer jejum enquanto o noivo está com eles? Mas dias virão em que o noivo será tirado do meio deles. Então, naqueles dias, eles jejuarão. Jesus contou-lhes ainda uma parábola: ninguém tira retalho de roupa nova para fazer remendo em roupa velha. Senão, vai rasgar a roupa nova e o retalho novo não combinará com a roupa velha. Ninguém coloca vinho novo em odres velhos, porque senão o vinho novo arrebenta os odres velhos e se derrama, e os odres se perdem. Vinho novo deve ser colocado em odres novos. E ninguém, depois de beber vinho velho, deseja vinho novo, porque diz: o velho é melhor. Palavra da salvação. Amados radiovintes, o jejum estava prescrito para o dia das expiações, de Levítico 16, 29. Seguindo costumes religiosos, os fariseus também jejuavam no segundo e no quinto dia da semana e antes das grandes festas. Ao que parece, João Batista havia incentivado o jejum aos seus discípulos, como penitência pelos pecados. Jesus não negou o valor do jejum, mas deu-lhe nova motivação, associando a prática à nova aliança. Para exemplificar a incompatibilidade das intenções, propôs duas atitudes que facilmente podiam ser verificáveis. Pano novo é mais forte que pano velho. Odres novos é mais forte que odres velhos, feitos de couro. É preciso não perder o velho costume, mas para tanto é necessário que seja ressignificado por uma nova motivação: jejuar quando o noivo for tirado do meio dos convidados. Alusão ao seu mistério pascal, reorientou a prática do jejum. Oremos. Deus onipotente, fonte de todo dom perfeito, semeai em nossos corações o amor ao vosso nome, e estreitando os laços que nos unem convosco, fazei crescer em nós o que é bom, e guardai com amorosa solicitude o que nos destes. Por nosso Senhor Jesus Cristo, vosso Filho, na unidade do Espírito Santo. Amém. Meu abraço, amigo, que a bênção de Deus, Pai, Filho e Espírito Santo desça sobre todos vocês e permaneça para sempre. Fiquem com Deus e até daqui a pouco no programa Fé Católica.
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0: Amados irmãos, amadas irmãs, iniciamos o programa Fé Católica e a nossa catequese é sobre o lugar da pastoral familiar na Igreja Sinodal. A 50ª Assembleia Nacional da Pastoral Familiar reconhece que uma igreja sinodal só será fecunda se aprender a escutar as famílias, as paróquias, os agentes, os jovens, os seminaristas e as dores e esperanças do povo. Essa escuta, especialmente vivida no Conselho Paroquial de Pastoral, não é apenas técnica pastoral, mas atitude espiritual que exige preparação, conversão interior, paciência, humildade e abertura à ação de Deus nas realidades concretas das famílias. Nesse horizonte, a Igreja assume como prioridade a formação dos agentes da pastoral familiar, não apenas em conteúdos doutrinais, mas também em atitudes humanas, espirituais e metodológicas. É preciso formar agentes capazes de acolher sem julgar precipitadamente, acompanhar sem controlar, discernir sem relativizar a verdade do Evangelho e integrar sem excluir. Destaca-se ainda a necessidade de maior proximidade com os seminaristas e o clero, para que compreendam melhor o lugar da família na ação evangelizadora da Igreja. A pastoral familiar precisa chegar à base, comunidades, paróquias, famílias e pessoas. É necessário pensar globalmente e agir localmente, com metodologia, continuidade, presença comunitária e capacidade de adaptação às diversas realidades do Brasil. As famílias vivem situações distintas, testemunho de fé e esperança, mas também feridas causadas por separações, conflitos, dependências, violência, solidão, dificuldades econômicas, fragilidade dos vínculos e perda de sentido. Diante disso, a pastoral familiar deve ser presença samaritana, capaz de reconhecer necessidades e responder com caridade pastoral. Reconhece, ao mesmo tempo, que já existem muitas experiências fecundas nas dioceses, paróquias, movimentos e serviços. Formações, encontros de casais, itinerários, visitas às famílias, ações missionárias, acompanhamento de situações especiais, diálogo com outras pastorais e experiências de corresponsabilidade. A sinodalidade já está presente, onde há comunhão, participação e missão. Meu abraço, amigo, a minha bênção. Fiquem com Deus e até o próximo programa.
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0: Amados irmãos, amadas irmãs, iniciamos a novena do Bom Pastor. Sou Dom Félix, bispo da Diocese de Governador Valadares, sou pastor dessa porção do povo de Deus da região do Vale do Rio Doce. É com alegria então que nós iniciamos em nome do Pai e do Filho e do Espírito Santo. Amém. Peçamos perdão. Senhor Jesus, bom pastor, tem compaixão de nós, porque somos pecadores. Não leves em conta as nossas faltas, mas concede-nos a graça de arrepender-nos dos nossos pecados. Converte-nos a ti. Não nos deixes pecar. Não nos deixes cair em tentação. Livra-nos do mal e perdoa todas as nossas culpas. Amém. Façamos o nosso agradecimento. Ó Deus, nosso Pai, nós te damos graças por todo o bem que nos fizeste até agora. Nós te agradecemos pelos imensos benefícios que concedeste a todos nós, seres humanos, e a todas as outras criaturas tuas que estão no céu, na terra e em todo o universo. Por teu Filho Jesus Cristo, Senhor nosso e bom pastor, a ti, nossa ação de graças, a honra e a glória, pelos séculos dos séculos e por toda a eternidade. Amém. Ouçamos a palavra de Deus. Eu sou o bom pastor. Conheço as minhas ovelhas e elas me conhecem. Assim como o Pai me conhece e eu conheço o Pai, e dou a minha vida pelas ovelhas. João 10:14. Meditemos a palavra de Deus.

Façamos agora a nossa intenção geral para alcançar a graça de perdoar as ofensas. Ó Deus de bondade, tu que não levas em conta nossas culpas, tu que perdoas a todos que te ofendem, dá-nos um coração manso e humilde, como é o coração de Jesus. Concede-nos a graça de perdoar sem restrições e sem medidas a todos que fazem o mal contra nós. Não permitas que caiamos na tentação de pagar o mal com o mal. Ensina-nos a amar nossos inimigos e a rezar com frequência pelo bem deles. Nós te pedimos por Cristo Senhor nosso. Amém. Façamos agora uma pausa para que no silêncio do nosso coração, com os olhos fixos na imagem do bom pastor, seja feito a ele o pedido de graças que desejamos receber dele por meio desta novena.

0: Oremos. Senhor Jesus, Filho de Deus e Filho de Maria, tu que és verdadeiro Deus e verdadeiro homem, tem piedade de nós. Senhor Jesus, tu que és o Cristo de Deus, tem piedade de nós. Senhor Jesus, tu que és o bom pastor, atende a nossa súplica. Rezemos uma Ave Maria, pedindo à nossa querida Mãe do Céu, que por intercessão dela, sejam recebidas as graças do bom pastor que dele esperamos obter. Ave Maria, cheia de graças, o Senhor é convosco. Bendita sois vós entre as mulheres, e bendito é o fruto do vosso ventre, Jesus. Santa Maria, Mãe de Deus, rogai por nós, pecadores, agora e na hora de nossa morte. Amém. Neste momento, nós vamos abençoar a água. Ó Deus Criador, nós te damos graças porque criaste a água para nos dar vida, saciar nossa sede, para lavar e refrescar nossos corpos, para molhar a terra e fazê-la produzir frutos que nos alimentam e sustentam. Nós te agradecemos pela água do batismo, pela qual tu nos purificas, a fim de que tenhamos uma vida limpa da sujeira do pecado e sem nenhuma mancha do mal. Nós te damos graças, porque por Jesus Cristo, que ofereceu a uma mulher samaritana e continua oferecendo a todos nós a água viva, da qual quem beber nunca mais terá sede, tu sacias a sede de todos os seres humanos. Abençoa, ó Pai, esta água que colocamos em tua presença. Concede a todos que fizerem uso dela tua proteção e a cura de suas enfermidades. Assim como pela passagem dos hebreus pelas águas do Mar Vermelho, tu os libertaste da escravidão do Egito, a todos que usarem desta água, livra-os de todos os males. Nós te damos graças e te pedimos por Jesus Cristo, Senhor nosso. Amém. Façamos agora a nossa consagração ao bom pastor. Ó bom pastor, nós te consagramos toda a nossa vida. A ti confiamos nossas famílias e nossos amigos. Tudo que temos e tudo que somos entregamos a ti. Tu és a fonte da vida. De ti procedem a cura e a libertação de todos os males. Tu és nossa luz e salvação. Queremos ser tuas ovelhas e pertencermos para sempre ao teu rebanho, pois junto de ti encontramos acolhida, paz e segurança. De todos os temores, tu sempre nos livras. Em ti pomos toda a nossa esperança, pois quem em ti espera jamais será decepcionado. Bom e eterno pastor, seguindo a ti com fidelidade, sabemos que após nossa peregrinação neste mundo, seremos recebidos por ti no céu. Lá, conforme tua promessa, viveremos para sempre contigo e teremos a felicidade eterna. Amém. Rezemos juntos a oração que o Senhor nos ensinou, através da qual nós chamamos a Deus de Pai e nos comprometemos a viver como irmãos e irmãs. Pai nosso que estais nos céus, santificado seja o vosso nome. Venha a nós o vosso reino. Seja feita a vossa vontade, assim na terra como no céu. O pão nosso de cada dia nos dai hoje. Perdoai-nos as nossas ofensas, assim como nós perdoamos a quem nos tem ofendido. E não nos deixeis cair em tentação, mas livrai-nos do mal. Amém. Recebamos agora a bênção do bom pastor. Que o bom pastor nos olhe com amor, traga luz aos nossos olhos e serenidade para o nosso coração. Amém. Que o bom pastor nos abrace agora com ternura, de modo que sintamos o afeto do seu divino coração. Amém. Que o bom pastor seja nosso guia, nos faça conhecer sua estrada, nos conduza e conduza nossas famílias pelos caminhos da paz e da felicidade. Amém. Ao bom pastor, a honra, a glória e o louvor para sempre. Amém. Que a bênção de Deus, Todo-Poderoso e rico em misericórdia, Pai, Filho e Espírito Santo, desça sobre todos nós e permaneça para sempre. Amém. Fiquem com Deus.
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0: Valeu, Henrique Diego!
1: Obrigado, Campo Grande!
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3: Mundo Melhor, 19:06.
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1: Você sabe que a gente sempre acaba virando assunto delicado nas rodinhas, né, comandante?
2: Com certeza.

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2: Mundo Melhor, 20:07.
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0: Mundo Melhor, 20 horas, 8 minutos.
1: É as Moreno de nós, filho do Mijeca.
2: Rolante Gabriel e filho do Mijeca.

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0: Obrigado, meus irmãos.
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8: Falar um trem pra vocês aqui na cidade é um treco meio esquisito. Eles pegam a casa, vai mutuando em cima da outra, vai mutuando. E depois colocam uma placa na frente, é difícil. É lógico que é difícil. Olha lá. Difícil demais.
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12: Mundo Melhor, 20 horas 22 minutos.

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5: Mundo Melhor, 20 horas 38 minutos.
6: Daniele Davi, Mari Fernandes, chorei no meu berço.

0: Fortaleza. O que é
1: nós, cada bom, obrigado.
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6: 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Mundo Melhor, 20 horas, 56 minutos.

0: Está no ar a Voz do Brasil. As notícias do governo federal que movimentaram o país no dia de hoje.
1: Olá, boa noite.
2: Boa noite para você que nos acompanha em todo o país.
1: Sexta-feira, 4 de setembro de 2026.
2: Vamos ao destaque do dia.
1: Acesso à justiça.
2: Leis criam fundos para modernizar instituições e ampliar a capacidade de atendimento à população. Pablo Mundi.
3: Os recursos poderão ser usados na compra de equipamentos e softwares, infraestrutura, capacitação e modernização dos serviços.
1: Setembro Amarelo.
2: Saiba como buscar acolhimento em saúde mental na rede pública de saúde. Márcia Fernandes.
4: Quando o sofrimento for persistente e prejudicar a rotina, os estudos, o trabalho ou as relações, é importante buscar atendimento nas unidades básicas de saúde ou direto nos centros de atenção psicossocial.
1: Brasil completa 10 anos sem raiva humana transmitida por cães.
2: Mas a prevenção continua. Mantenha a vacinação em dia e proteja seu animal de estimação. Graziele Bezerra.
5: O objetivo da mobilização é vacinar principalmente na região de fronteira. Meta é imunizar 28 milhões de animais em todo o país.
1: Hoje, na apresentação da Voz do Brasil, Luciano Seixas e Mariana Jungmann.
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1: Novas leis que criam